0: É 1:16.
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1: 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São 2 horas da manhã.

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0: São 2 horas e 32 minutos.
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1: 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São 3 horas da manhã.

0: Então, curtiste?
1: Boy, grande história, meu.
0: Ah, pois é.
1: Tens mais ou quê?
0: Pá, isso agora já são cenas do próximo capítulo.

0: 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São 4 horas da manhã.
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0: São 4 horas e 18 minutos.
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0: Olha, eu agora também já não posso falar mais.
1: Ok.
0: Depois falamos melhor, está bem?
1: Está bem, está bem.
0: Um beijo.
1: Tchau, beijinho.
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0: 5 horas.
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0: São 5 horas e 33 minutos.
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0: 6 horas e 31 minutos.
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Agora que namoram há um dia, por terem um namorado já é uma alegria. 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

dias agora que namoram há um mês. Ficam todas consoladas por deixar fugir os três. E aquelas raparigas que namoram há um ano. Já têm há muito na ideia para trocar de fulano.

raparigas que namoram há muito tempo já começam a pensar no dia do casamento. E agora de casadas pensam na casa dos pais. Abandonam o marido que já foi tempo a mais.

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6: São 7 horas.
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10: Vila Praia de Âncora prepara as festas da Senhora da Bonança. Arrancam esta quinta-feira com a tradicional procissão naval entre Caminha e Vila Praia de Âncora. Esta procissão é precisamente para trazer a imagem da Senhora da Enso, que incorpora as procissões da Senhora da Bonança. Quarta-feira, a noite vai ser para a confecção dos tapetes floridos, por onde na quinta-feira passará a procissão naval da Senhora da Enso. Assim, a partir de quinta-feira, as festas da Senhora da Bonança em Vila Praia de Âncora. As piscinas municipais de Vila Praia de Âncora estão temporariamente encerradas ao público para trabalhos de manutenção e reparação. A intervenção realizada pelos funcionários da Câmara de Caminha inclui a limpeza e a manutenção dos equipamentos e várias ações de conservação com o objetivo de melhorar as condições de segurança e conforto dos utilizadores. A reabertura deverá ser feita no próximo dia 16. Em Vila Nova de Cerveira, entre sexta e domingo, há a quinta edição do Festival da Pisa, que ocorre na Praça do Alto Minho. Assim, ao longo de 3 dias, o evento promete reunir gastronomia, cultura, música e animação num ambiente inspirado no verdadeiro espírito italiano. O município de Caminha está a concluir várias intervenções na Escola Básica Secundária do Val do Âncora, tendo em vista o início do novo ano letivo. Os trabalhos incluem a remoção de gradeamentos degradados do campo de jogos, limpeza e manutenção dos espaços verdes, entre outros. No entanto, a solução é temporária, enquanto que a autarquia aguarda a aprovação de uma candidatura para a requalificação desta escola, que tem um investimento que ultrapassa os 11 milhões de euros. Cinema, a natureza e o património estão em destaque no Encontro de Paisagens e Pessoas entre 26 e 27 deste mês em Paredes Cora. A iniciativa propõe projeções, conversas com realizadores e investigadores, percursos da natureza e experiências sonoras, convidando à reflexão sobre a paisagem enquanto espaço construído e transformado pelas... A Câmara de Esposende consignou empreitada para a conclusão do intersetor de execução da primeira fase do saneamento básico em Vila Chá. A obra marca o início formal dos trabalhos e pretende dar resposta a uma intervenção há muito reivindicada pela população local. A pesca lúdica de bivalves vai estar interdita no Troço Internacional do Rio Minho a partir de 1 de novembro por razões de saúde pública até à aprovação de um plano de gestão. No edital publicado no Diário da República sobre as regras da pesca no Troço Internacional do Rio Minho, na temporada 2026-2027, estipula-se que é proibida toda a apanha e captura de barbigão e quaisquer outros bivalves em todo o Troço Internacional do Rio Minho. Viana do Castelo, a capital do distrito, onde as rendas mais subiram no mês de agosto, face ao mesmo período do ano passado, segundo o índice dos preços divulgados pelo portal imobiliário Idealista. Mais de 150 especialistas nacionais e internacionais vão participar entre 17 e 19 deste mês num encontro de formação pós-graduada em radiologia, segundo deu a conhecer a Sociedade Portuguesa de Radiologia e Medicina Nuclear. O município de Caminha vai avançar com a melhoria da iluminação pública nas ruas de Santo António e na Rua da Igreja Velha, na União das Freguesias de Caminha e Vilarejo. A empreitada ascende aos 36 mil euros e tem um prazo de execução de 30 dias. O Governo atribuiu o Estatuto de Utilidade Pública à Ao Norte, Associação de Produção e Animação Audiovisual, com sede em Viana do Castelo, segundo um despacho agora publicado em Diário da República. Acima do Alto Minho tem uma reunião marcada para esta segunda-feira na Vila Moraes, em Ponto Lima, após a reunião do Conselho Intermunicipal. A conferência será dedicada à apresentação das prioridades do investimento da Acima do Alto Minho nas áreas estratégicas para o desenvolvimento do território, nomeadamente no que se refere às acessibilidades consensualizadas pelos presidentes de câmaras municipais que integram o Conselho Intermunicipal. O Torneio dos Fundadores, em handball, homenageia a história da Associação Desportiva Afivense e apresenta a nova equipa sénior no sábado e também no domingo. Assim, a Associação Desportiva Afivense vai promover sábado e domingo, no pavilhão David Freitas, o Torneio Fundadores, uma iniciativa que pretende homenagear todos aqueles que estiveram na origem da associação e simultaneamente marcar o arranque da nova etapa do projeto esportivo do clube. O torneio será também o momento escolhido para a apresentação da equipa sénior da ADA, que irá disputar na próxima época o Campeonato Nacional da 3ª Divisão de Handball, numa época que se pretende de crescimento e afirmação do clube. Uma das principais novidades para esta temporada prende-se com a liderança técnica da equipa. O treinador será João Cândido Lima, que assume a dupla responsabilidade de particular importância do projeto ADA de liderar o desenvolvimento da formação e também comandar a equipa sénior. A Lanhelas, no sábado, pelas 6 da tarde, na sede da Junta de Freguesia, vai ser feita a apresentação do livro Segredos de Marrocos, a última carta do bibliotecário real Dom João VI. Da editora Débora Trois, trata-se de uma obra que possui raízes em Lanhelas e que conduz a uma viagem à descoberta histórica, permitindo conhecer melhor as origens e os descendentes de Lanhelas, estabelecendo também uma ligação entre a memória local e a genealogia da história. Vem aí o Viana Bate Forte, sexta e sábado. Acontece a 9ª edição do Viana Bate Forte na cidade de Viana do Castelo, a iniciativa que vai reunir 15 artistas em 3 palcos, na Praça da República, Praça da Liberdade e Praça da Erba, todos os concertos com entrada livre. Entre os nomes de destaque estão os Santos e Pecadores, Expansive Soul, Agir, Paulo de Carvalho, UHF, David Fonseca, Lena d'Água, entre outros. O festival arranca na sexta-feira, prolonga-se pela noite dentro, com a música de vários estilos e propostas para todas as idades. É promovido pela Câmara de Viana do Castelo desde 2016 e o Viana Bate Forte pretende dinamizar o centro histórico, aproximar públicos diversos e valorizar o património cultural da cidade. A iniciativa marca assim o encerramento do verão na capital do Alto Minho, com 2 dias de música e animação pelas praças do centro histórico. 92 pessoas morreram afogadas nos primeiros 7 meses deste ano, número mais elevado dos últimos 10 anos para o mesmo período. Os dados provisórios são do Observatório de Afogamento da Federação Portuguesa de Nadadores Salvadores e revelam um aumento de 15% face a 2025, ano em que tinham sido registadas 80 mortes até ao final do mês de julho. Fechamos aqui este bloco de notícias. Estas e outras notícias podem ser seguidas em notícias em radioafifense.pt. Para saber as previsões do tempo para hoje, céu um pouco no lado limpo, apresentando-se com períodos de muita nebulosidade até ao meio da manhã. O vento é fraco, do quadrante noroeste, e há a possibilidade de neblinas ou nevoeiros. No mar e na costa ocidental, as ondas são noroeste, entre 1 e os 2 metros de altura, e a temperatura da água do mar anda agora entre os 19 e os 21 graus. Em relação à tabela das marés, hoje conte com a baixa mar que vai acontecer às 7 da tarde com 1 metro de altura e a praia-mar é ao meio-dia maior com 2,80 metros. Cada vez aproximamos-nos mais da mudança da hora, faltam agora 48 dias para a mudança da hora. O sol nasce às 7 da manhã mais 7 minutos e depois põe-se às 8 da tarde certinhas com agora 12 horas e 51 minutos de duração do sol. A lua nasce às 2:30 da manhã e põe-se às 6 horas da tarde. Quanto às fases da lua, vamos ter no dia 11 a lua nova, e no dia 18 acontece o quarto crescente. Hoje, para a pesca lúdica, os melhores períodos acontecem entre as 10 e as 11:30, e aqui temos uma atividade alta, mas não ficamos por aqui, porque entre as 5:30 e as 6:30 da tarde, coincidindo com o pôr da lua, temos uma atividade média, e entre as 10 e as 11 da noite temos uma atividade alta. São os melhores períodos hoje para a pesca lúdica. A época balnear está próxima do final. No entanto, hoje vamos ter, em relação às temperaturas, 15 de mínima e 25 de máxima. Ou seja, a máxima mantém-se em relação ao dia de ontem, a mínima é que desce 1 grau. Para amanhã, a chuva pode vir aí e tanto a mínima como a máxima vão descer. Vão descer 2 graus a mínima e vão descer 1 grau a máxima. Durante o fim de semana, e até porque vêm as festas de Vila Praia de Âncora, parece que as temperaturas sobem. Vamos andar entre os 28 e os 30 graus entre sexta e domingo. Estas são as previsões do estado do tempo.

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0: bolas, nesta loja as coisas estão sempre a subir.
1: Perdão, minha senhora. Tem ali aquelas escadas que vão para o andar de baixo. É sempre... é sempre a descer. A descer.
2: Ai, ai. 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
3: Sós? 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
16: Obrigada, Isabel.
15: Uma edição saída de emergência. A internet está quase em todo lado. Só falta chegar ao cimo da serra. Até lá, os pastores vão ter que arranjar alguma coisa para fazer enquanto a sua cabrita berra. Olá, bom dia, compadres a cabrito.
17: Ora, bom dia, meu amigo Manel Berrego. Então, como é que vai a vida?
15: Olha, a mesma coisa de sempre. Passa-se os dias aqui na serra a tomar conta das cabras, não é?
17: Ah, pois é, mas o senhor sabe que esta vida de pastor é mesmo assim, ora. É,
15: pá, eu só acho que as coisas deviam ser diferentes. Agora, com esta tecnologia toda, a gente vier a tentar outras coisas para se entreter.
17: Então, o que é melhor que isto? Ora, passar o dia a contar carneirinhos é uma maravilha. Ora, a mim, ele tira mais insónias todas.
15: Ah, nota-se, nota-se. Vá-se-me-se, passa os dias a dormir e depois, olha, queixa-se que os lobos lhe levam os bichos.
18: Oh, homem, vale baixo, pá. Se o patrão descobre, ainda me manda para a rua, pá.
15: Oh, mas é como lhe digo, compadre, faz-nos falta uma coisa moderna, olha. Eu sei lá. Olha, internet!
18: Internet? Aqui na serra? Olha, amigo, aqui em cima apanha-se telefonia e mal. E ora, quanto mais termos internet, ora bem essa,
15: é? Ah, mas isso é que você me se julga. Então eu não vi na televisão aquele rapaz que é pastor como nós a dizer que navega na internet e mais não sei o quê.
18: Ah, isso é tudo mentira.
15: É verdade. Nós só não conseguimos porque aqui não há rede.
18: Oh, compadre, tenha certeza que o sol não anda a fazer-lhe mal à nabiça.
15: Ah, mas porquê?
18: Então está para aí a falar em navegar na rede, mas a gente está no meio dos montes. Lá longe, à beira-mar, e é que eles podem navegar e pescar com uma rede, ora essa.
15: Ah, ah, homem, esse mesmo que você passa os dias a dormir, não se moderniza, não lê.
18: Oh, compadre.
15: Sim, sim, então não sabe que a gente pode navegar em qualquer sítio. É só preciso um computador e uma ligação a essa internet.
18: Ora, agora bem, ora, rasparta. Mas como é que você quer o computador cá na serra se a gente nem tem eletricidade?
15: Olhe, porque eles agora já inventaram uma
19: coisa que lhe chamam... portátil, que são computadores que podem trabalhar e sem eletricidade.
20: Puxa, que esses magandos agora inventam tudo e mais de alguma coisa.
19: Ah, pois é. Olha, se eu tivesse uma coisa dessas, podia vir cá para cima e abrir um blog ou uma página minha para eu poder contar como é que é a vida de pastor.
20: Ora, e olha que isso é que é uma bela ideia. E como é que se chamava a página?
19: Net Cabra.
20: Até nem ficava mal, não, senhora, ora?
19: Pois, e se quisesse, até vosso mocê podia escrever lá no meu blog.
20: Eu? Oh, compadre, veja lá que a única vez que cheguei perto de um computador, e o que é aquilo, foi daquela vez que os GNRs me levaram lá para o posto por... por conduta imoral e com... Olhe, imoral e com animais de pasto.
19: Já me estou a lembrar. Foi o dia em que vosso mocê andava correndo todo nu atrás das cabritas.
20: Já sabe como é. Estava a ver se conseguia produzir uma pura lã virgem.
19: Sim, sim, consegui.
20: Não, raio, das cabritas correu muito depressa e eu não consegui, fui apanhar nenhuma.
19: Mas fui apanhado pela GNR, olha essa.
20: E mal pago, compadre, mal pago.
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13: 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Às vezes, quem se abaixa, colhe vantagens. Ora, ouçam esta cena que se passou na Sapataria.
21: Tenha a bondade de dizer.
22: Eu queria ver uns sapatos iguais àqueles vermelhos que estão na montra.
21: Se são para si, não vale a pena, porque não temos a sua medida.
22: Pensa agora, como é que o senhor sabe a minha medida se é a primeira vez que eu entro nesta sapataria?
21: Oh, minha menina, eu estou há quase 20 anos nesta profissão e mal entram ali à porta, eu reconheço imediatamente a medida e restantes pormenores de qualquer cliente. Pelo pôr do pé, pelo dobrar dos joelhos, pelo abrir das pernas, etc, etc. Portanto, a menina, além de ser menina, calça o 37, não é verdade? Pois naquele modelo de sapato já só temos até ao 36.
22: Olha, mesmo assim eu quero experimentar. É que às vezes...
21: Acha que sim, vê-se logo que ainda é menina.
22: Ué, como é que disse?
21: Nada. Aqui tem o 36 dos sapatos vermelhos que estão na montra. Queria sentar-se e experimentar, sim? Ora, como vê, não é... Olá, mas o que é que eu estou a ver?
22: Como é que disse?
21: Nada. O que eu estou a ver é que o 36 não lhe entra de modo nenhum.
22: Vai, pronto, olha, desisto.
21: Não desisto nada. Tens variedíssimos modelos, de variedíssimas cores, mesmo à sua medida. Olha, tem aqui, por exemplo, estes e mais estes. Que tal? Ora, vamos lá calçar estes e se não gostar deles, eu tiro tudo das prateleiras até a menina encontrar um par que satisfaça.
22: Ah, mas olha, eu não queria incomodar.
21: Não incomoda nada. Ora, essa sapataria sempre a enfiar limitada nunca deixa de sair nenhuma cliente sem insatisfeita. Vamos lá experimentar estes então, está bem? O quê? Não... Não gosta? Não faz mal. Temos já aqui outros ao seu dispor.
23: Ainda bem que a encontrei. A menina esteve ali na loja ao lado a comprar umas peças de lingerie. Não esteve?
22: Ah, estive. Até comprei uns bodies e uns conjuntos que experimentei. Qual é o problema?
23: O problema é que eu tenho aqui as suas calcinhas. Esqueceu-se de as vestir.
21: Acontece, né?
23: Ah, seu malandro. Por isso tanta amabilidade a obrigar-me a experimentar os sapatos todos da sapataria. Acha bonito?
21: Para ser sincero, acho lindo. Achei até que era uma prenda.
23: Uma prenda? Acha-me parecida com o Pai Natal, acha?
21: Pois é. As barbas do Pai Natal são brancas. Lá isso são.

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4: Olá, queridinha. Vais pôr estes restos ali aos gatinhos?
5: Sim. Eles gostam disso, dona Sinha.
4: Mas o que é que tu julgas que é isto? Para os gatos poderem não gostar?
5: Sim. Eu só sei que ouvi a minha mãe dizer que a dona Sinha tinha ido tirar umas peles do pescoço.
6: Ai, que menino tão bonito. Então, vais apoiar a seleção nacional com entusiasmo, vais?
7: Não é com entusiasmo, mas é com uma bandeira nacional que eu encontrei ali pendurada no pau da junta de freguesia.
2: Apresentaram?

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11: Em Esposende, o município vai dar continuidade ao programa Cuidar, assegurando com participação na totalidade da parcela dos medicamentos que cabe suportar às crianças jovens acolhidas pela Casa de Acolhimento Emília Figueiredo da Associação Social Cultural Recreativa de Apúlia. A proposta, analisada em reunião do Executivo, foi votada favoravelmente por todos os vereadores. O PSD de Ponto Lima vem em comunicado congratular-se com a decisão judicial que deferiu a providência cautelar apresentada pela Junta de Freguesia de Rebordões de Santa Maria, permitindo a sua participação no cortejo etnográfico das Feiras Novas. Em comunicado, o PSD considera lamentável que uma divergência surgida numa reunião de preparação do cortejo tenha terminado num processo judicial. Os sociais-democratas defendem que a situação deveria ter sido resolvida através do diálogo, do respeito institucional, do bom senso, criticando a decisão da Associação Conselhia das Feiras Novas de impedir a participação da freguesia. O PSD questiona ainda o relacionamento entre o atual Executivo Municipal e o Presidente da Junta de Bordões de Santa Maria, admitindo a existência de um eventual tratamento desigual por razões políticas. O partido sublinha que as Feiras Novas pertencem a todo o Conselho e defendem que todas as freguesias devem ser tratadas de forma igual, independentemente da sua orientação política. Para o PSD de Ponto Lima, a decisão do Tribunal demonstra que o conflito nunca deveria ter chegado à Justiça e espera que situações semelhantes não voltem a repetir-se. Assim, refere na sua nota, aliás, no seu comunicado, o Partido Social Democrata de Ponte do Lima. A Comunidade Intermunicipal do Alto Minho vai promover entre 21 deste mês e 23 de outubro, duas ações de formação dedicadas à conciliação responsável entre a vida familiar profissional, dirigidas à sociedade em geral e a técnicos de igualdade. As formações integram o projeto Igual Campus, orientado para a promoção da igualdade de género e de corresponsabilidade no contexto familiar e profissional. Em Castelo de Noiva, a Junta de Freguesia, durante o mês de agosto, contratou uma varredora que permitiu realizar a limpeza mais profunda em vários arruamentos, com especial incidência na zona do lugar de Moldes, dando assim continuidade a ruas intervencionadas no final do mês de julho. Procederam ainda à limpeza e intervenção dos arbustos na praça frente ao campo Beira-Mar e junto à Praia da Bandeira Azul, contribuindo assim para uma envolvente mais limpa e também cuidada e agradável para todos. É no próximo dia 4 de outubro que, no âmbito da Comissão Social Interfreguesias de Santa Marta de Portuzelo, Cardeales e Serleis, vai ser realizado o Passeio da Amizade. Este ano será realizado com uma visita ao Palácio da Brejoeira, em Monção. Entre 25 e 26 deste mês, é Moledo que vai receber o grande convívio GM Rodas Internacionais, que é mais um evento esperado. Entrada livre, com muita música, motos, festa e convívio motar. Acontece um jantar, concerto com a banda Duke e no sábado será o passeio Sunset Motard FM, que depois a animação vai finalizar precisamente com o grupo Curtição, que vai fazer a festa até de madrugada. Assim, GM Rodas Internacionais acontece de 25 e 26 deste mês em Moledo. Voltamos agora à antena para trazer novo bloco de notícias dentro de uma hora, mas também nos pode seguir em notícias em radiofifense.pt. saber as previsões do tempo para hoje, céu um pouco no lado limpo, apresentando-se com períodos de muita nebulosidade até ao meio da manhã. O vento é fraco, do quadrante noroeste, e há a possibilidade de neblinas ou nevoeiros. No mar e na costa ocidental, as ondas são noroeste, entre 1 e os 2 metros de altura, e a temperatura da água do mar anda agora entre os 19 e os 21 graus. Em relação à tabela das marés, hoje conta com a baixa mar que vai acontecer às 7 da tarde com 1 metro de altura e a praia-mar é ao meio-dia maior com 2,80 metros. Cada vez aproximamos-nos mais da mudança da hora, faltam agora 48 dias para a mudança da hora. O sol nasce às 7 da manhã mais 7 minutos e depois põe-se às 8 da tarde certinhas com agora 12 horas e 51 minutos de duração do sol. A lua nasce às 2:30 da manhã e põe-se às 6 horas da tarde. Quanto às fases da lua, vamos ter no dia 11 a lua nova, e no dia 18 acontece o quarto crescente. Hoje, para a pesca lúdica, os melhores períodos acontecem entre as 10 e as 11:30, e aqui temos uma atividade alta, mas não ficamos por aqui, porque entre as 5:30 e as 6:30 da tarde, coincidindo com o pôr da lua, temos uma atividade média, e entre as 10 e as 11 da noite temos uma atividade alta. São os melhores períodos hoje para a pesca lúdica. A época balnear está próxima do final. No entanto, hoje vamos ter, em relação às temperaturas, 15 de mínima e 25 de máxima. Ou seja, a máxima mantém-se em relação ao dia de ontem, a mínima é que desce 1 grau. Para amanhã, a chuva pode vir aí e tanto a mínima como a máxima vão descer. Vão descer 2 graus a mínima e vão descer 1 grau a máxima. Durante o fim de semana, e até porque vêm as festas de Vila Praia de Âncora, parece que as temperaturas sobem, vamos andar entre os 28 e os 30 graus entre sexta e domingo. Estas são as previsões do estado do tempo.
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2: E esse fim de semana, como é que correu? Como é que correu o fim de semana? Hã? Aproveitou, não é? Aproveitou! Isto quem já viu as férias por um fio, quem já se despediu das férias, valoriza o fim de semana, cada minuto, cada hora, cada dia, não é? Porque estamos com os dias contados para o fim do verão, estamos com os dias contados para o fim do verão, é verdade, para oficialmente chegar o fim do verão, em termos de data oficial, o outono estará para chegar. Mas o que é certo é que o cenário vai se manter de verão, pelo menos até dia 16, segundo consta aqui. Vamos ter umas temperaturas mais baixas no decorrer desta semana, mas a partir

IPMA, será o dia mais cinzento desta semana. O céu vai abrir, aliás, o dia vai abrir com céu nublado e com abertas amanhã até à hora do almoço. A partir da uma, o cenário ficará mais cinzento, as nuvens vão tomar conta do céu e possivelmente chuva a partir das quatro até à noite, portanto até às 9, 10 da noite, segundo a previsão do IPMA. Amanhã temos o dia que será o dia com a temperatura mais baixa e também mais cinzento. Ora, quarta-feira contamos com céu limpo, quinta também, sexta também, e para o fim de semana, vamos ter um fim de semana, e pá, já a falar no fim de semana, não é? Ainda agora saímos de um fim de semana e já dá vontade de falar no próximo fim de semana, porque vamos ter bom tempo, portanto temos que dar boas notícias. A malta quer boas notícias para começar com incentivo, com boa disposição, a semana. É que muitas vezes nós precisamos mesmo de um alento. A semana está a começar, para muita gente é o regresso ao trabalho, se calhar até mesmo o regresso ao trabalho, não só do fim de semana, mas das férias. E portanto temos que dar força, temos que dar coragem, temos que dar alento a quem está a começar e encontrar coisas boas. Ora, coisas boas, ainda estamos no verão, temos uma semana com bom tempo, excepto ali a terça-feira, que vai trazer uma chuva, mas até é bom, não é? É um dia mais refrescante e depois temos assim uma série de dias novamente com sol e com calor também. Os termómetros voltarão a subir a partir da próxima sexta-feira. Será uma subida mais significativa, uma vez que o cenário vai trazer novamente temperaturas que podem chegar aos 33 e 34 graus no distrito de Viana. Portanto, para Viana, para a cidade, os termómetros poderão chegar no próximo fim de semana aos 31. Mas em zonas como Monção, Melgaço, os termómetros podem mesmo atingir os 34 e os 35 graus no próximo fim de semana. Vai ser um fim de semana mais quente. Claro que eu fico sempre reticente. Porquê? Porque penso sempre, daqui até ao próximo fim de semana ainda faltam alguns dias e nós sabemos que os tempos, aliás, que a temperatura pode realmente, a previsão da temperatura pode mudar, porque ainda estamos a uma distância de 5 dias do próximo fim de semana. Mas vamos crer que sim, que se vai manter, vamos ter ainda calor para aproveitar, ainda estamos no verão, ainda estamos na altura do calor. E quando os dias estão assim, lembra-nos tudo menos o outono. É verdade ou não? É verdade. Seguimos com a melhor música aqui na sua rádio, a rádio que lhe dá o que é bom de se ouvir. Eu sou uma Mafalda Velho e vou estar consigo até às 12. Bom dia e toca acordar.

0: As notícias que fazem capa nos jornais esta manhã, hoje dia 7 de setembro. E começo com o Correio da Manhã. Na capa do Correio da Manhã, idosos enganados com esquema de beijinhos. Simpatia leva vítimas a levantar dinheiro, aqui a parar às mãos do burlão. Criminoso fazia-se passar por velho conhecido. Não se lembra de mim, dizia. Apanhado então no barreiro. Notícia também em Mafra, jovem mata a avó em casa à facada. Ainda também notícia GNR que desfaz mistério em praia no Meco. E o ensino, pais querem aulas mais cedo e pausas maiores. Cabo Verde, 25 mortos e 18 feridos em passeio escolar. Ainda também notícia, extrema-direita vence eleições na Alemanha. Notícia também dupla, Prestiani e Sheldon Up mostra que funciona. Ainda também Dragões e Leões que começam a Champions com 43 milhões no bolso. E ainda também notícia PS que segura governo em nome da estabilidade. Avança agora para a capa do Jornal de Notícias. Um domingo de corrida às bombas. É a notícia que está na capa do JN. Ciclismo, Pedro Silva é o primeiro vencedor do Grande Prémio TSF-JN. Taróloga Maia apanhada em escuta a angariar acompanhante luxo. Apresentadora da CMTV fez telefonema para gerente do Elefante Branco a pedido de uma amiga. Clube de Alterno de Lisboa está no centro de um processo de tráfico de pessoas e também lenocínio. Ensino, duplicaram estudantes inscritos nos cursos técnicos superiores. Ainda também notícia, reboques privados no combate aos carros mal estacionados. Mau tempo, granizo e vento forte deixam rastro de destruição em minutos. Ainda também notícia, Alemanha, extremistas de direita com vitória histórica nas regionais. É também notícia que está na capa do JN. Avanço agora para o público. Lucros da ANA batem novo recorde puxados pelo crescimento do Porto. O aeroporto do Porto recebeu 16,9 milhões de passageiros e já vale 17% das receitas da ANA. Concessionária dos aeroportos nacionais soma quase 3 mil milhões de lucros desde a privatização em 2012. Universidades denunciante assédio no técnico foi alvo de processo. Ainda também notícia Alemanha. É notícia também a AfD que dispara na Saxónica Anhalt e reclama um mandato para governar. Ainda também justiça, antigo líder do Superior leva seguradoras a tribunal. E os preços, a nossa casa está a mudar o que comemos e não para melhor. Educação, formação de professores cresce, mas continua aquém das necessidades das escolas. E avanço agora, por fim, para o Diário de Notícias. Na capa do Diário de Notícias esta manhã. Ensino, nova SBS sobe ao segundo lugar do ranking mundial, que junta mais 4 escolas nacionais de gestão. Ainda também o SNS precisa de mais 600 anestesiologistas. As chefes de equipa das urgências pediátricas do hospital, Dona Estefânia, pediram admissão em bloco no dia 4 de setembro por falta de anestesistas nas escalas. Crude, gasolina dá maior salto em 4 anos e gasóleo bate recorde histórico. Investigação, clínica de fertilidade falida. A equipa colheu óvulos em paciente na manhã em que fechou. Ainda também notícia na Ucrânia, Moscou exige cidades, Kiev exige a NATO, o abismo que a Casa Branca não conseguiu disfarçar. Notícias de hoje no Diário de Notícias, também no público, no JN e no Correio da Manhã. Nesta segunda-feira, passam 26 minutos das 8. Altura agora para uma curta pausa comercial. Hoje é segunda-feira e não tarda nada, temos a agenda desportiva. Bom dia.
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Cynical. Ora, está quase a chegar a Romaria da Nossa Senhora da Bonança. Aliás, Vila Praia da Âncora já cheira à festa. Obviamente que vai cheirar mais a partir da próxima quarta-feira. E já sabe qual é o cantor cabeça de cartaz da Romaria deste ano da Senhora da Bonança. Aliás, ele vai atuar na noite do dia 12 de setembro, junto ali ao Forte da Lagarteira. É lá que tudo vai acontecer. É um concerto esperado por centenas e centenas de fãs para ver e ouvir o Nuno Ribeiro. É ele o artista cabeça de cartaz da Romaria da Nossa Senhora da Bonança em Vila Praia da Âncora. Para já é aqui que ainda o conseguimos ouvir, dias cinzentos. Ainda bem que não, não é? Temos o sol, temos aí o verão a dar de si tão bom.

de bala. Eu estava aqui a ver um artigo de alimentos, sobre alimentos que ajudam a dormir melhor, não é? Eu pensei é que não devíamos era tocar nos alimentos para dormir. Quer dizer, não é bem assim, não é tocar nos alimentos, mas abdicar dos alimentos ali pelo menos uma horita antes de dormir. Há quem diga que nós não devemos comer nada antes de ir para a cama, pelo menos ali uma hora antes, 30 minutos antes, e depois há quem não resista e vai comer qualquer coisita. Também depende muito do que se come. É assim, se a pessoa comer uma coisinha assim, levezinha, não tem mal nenhum isso deitar. Agora, se a pessoa vai comer ali um rancho, uma feijoada, e deita-se logo a seguir, é que não é bom. Portanto, tem a ver com aquilo que se come. Tudo que é moderado e bem doseado, não há problema. Mas estava aqui a ver no artigo que diz alimentos que ajudam a dormir melhor. E achei piada. Porque um deles é, e aparece no topo da lista, são os tomates. Imaginem, hã? Pois é, aquilo que comemos antes de dormir pode influenciar de forma positiva ou então de forma negativa a sua noite de sono. E especialistas revelam alguns alimentos que vão ajudar a dormir melhor. Portanto, é melhor ter estes alimentos à mão na hora em que vai dormir, porque dormir bem é essencial para a saúde do organismo. Enfim, há diversos fatores que influenciam uma boa noite de sono. Entre eles a alimentação, claro que não é o único fator, mas contribui. Portanto, tendo isto em conta, especialistas revelam alimentos para dormir melhor. Eu achei um piadão aqui. O tomate, sendo uma fonte de potássio, vitamina C, antioxidantes, o tomate contribui para diversos aspectos da saúde em modo geral. Sobretudo a saúde imunológica, cardiovascular e ocular, sabia? Até a saúde ocular. O tomate é uma fonte vegetal de melatonina. Ainda para mais, os tomates cozidos e enlatados são ricos em licopeno e em outros carotenoides, todos associados a uma boa noite de sono de 7 a 8 horas. Portanto, se calhar estão-nos a faltar é tomates para dormir bem, não é? Cheguei a esta conclusão. Eu assim, se calhar a malta tenta fazer alguns cuidados, mas se calhar esta dos tomates é que ainda não tinha parado para pensar. E nada como experimentar. Nós só conseguimos tirar conclusões quando aplicamos as coisas, quando pomos em prática as coisas, mudamos as nossas atitudes, mudamos a nossa rotina. Portanto, se calhar é falta de tomates mesmo. Quando as pessoas dizem, epá, tu tens falta de tomates. E é mesmo, se calhar para dormir, não é? Fica aqui, em primeiro lugar, no topo da lista estão os tomates. Quem não quiser, porque achar, ah não, tomates, então vou agora comer tomates à noite. Cerejas, nozes e sementes, peru também, kiwi, vegetais de folha escura, portanto, ovos cozidos também, são alguns alimentos que ajudam a dormir melhor. Mas pronto, esta dos tomates eu achei piada. Portanto, o melhor mesmo é ter aí o tomatinho à mão e dar preferência à hora de jantar, ok? Antes de dormir. 10 minutos que faltam para as 9 da manhã, Aitana, super estrela. Bom dia!

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9: São 9 horas.
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11: Vila Praia de Âncora prepara as festas da Senhora da Bonança. Arrancam esta quinta-feira com a tradicional procissão naval entre Caminha e Vila Praia de Âncora. Esta procissão é precisamente para trazer a imagem da Senhora da Enso, que incorpora as procissões da Senhora da Bonança. Quarta-feira, à noite, vai ser para a confecção dos tapetes floridos, por onde na quinta-feira passará a procissão naval da Senhora da Enso. Assim, a partir de quinta-feira, as festas da Senhora da Bonança em Vila Praia de Âncora. As piscinas municipais de Vila Praia de Âncora estão temporariamente encerradas ao público para trabalhos de manutenção e reparação. A intervenção realizada pelos funcionários da Câmara de Caminha inclui a limpeza e a manutenção dos equipamentos e várias ações de conservação com o objetivo de melhorar as condições de segurança e conforto dos utilizadores. A reabertura deverá ser feita no próximo dia 16. Em Vila Nova de Cerveira, entre sexta e domingo, há a quinta edição do Festival da Pisa, que ocorre na Praça do Alto Minho. Assim, ao longo de 3 dias, o evento promete reunir gastronomia, cultura, música e animação num ambiente inspirado no verdadeiro espírito italiano. O município de Caminha está a concluir várias intervenções na Escola Básica Secundária do Val do Âncora, tendo em vista o início do novo ano letivo. Os trabalhos incluem a remoção de gradeamentos degradados do campo de jogos, limpeza e manutenção dos espaços verdes, entre outros. No entanto, a solução é temporária, enquanto que a autarquia aguarda a aprovação de uma candidatura para a requalificação desta escola, que tem um investimento que ultrapassa os 11 milhões de euros. Cinema, a natureza e o património estão em destaque no encontro de paisagens e pessoas entre 26 e 27 deste mês em Paredes Cora. A iniciativa propõe projeções, conversas com realizadores e investigadores, percursos da natureza e experiências sonoras, convidando à reflexão sobre a paisagem enquanto espaço construído e transformado pelas... A Câmara de Esposende consignou empreitada para a conclusão do intersetor de execução da primeira fase do saneamento básico em Vila Chá. A obra marca o início formal dos trabalhos e pretende dar resposta a uma intervenção há muito reivindicada pela população local. A pesca lúdica de bivalves vai estar interdita no Troço Internacional do Rio Minho a partir de 1 de novembro por razões de saúde pública até à aprovação de um plano de gestão. No edital publicado no Diário da República sobre as regras da pesca no Troço Internacional do Rio Minho, na temporada 2026-2027, estipula-se que é proibida toda a apanha e captura de barbigão e quaisquer outros bivalves em todo o Troço Internacional do Rio Minho. Viana do Castelo é a capital distrito onde as rendas mais subiram no mês de agosto face ao mesmo período do ano passado, segundo o índice dos preços divulgados pelo portal imobiliário Idealista. Mais de 150 especialistas nacionais e internacionais vão participar entre 17 e 19 deste mês num encontro de formação pós-graduada em radiologia, segundo deu a conhecer a Sociedade Portuguesa de Radiologia e Medicina Nuclear. Encerramos aqui este serviço de notícias. Voltamos dentro de uma hora. 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
10: 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Bom dia.
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Mamãe, com os Zios Dama, eu e tu. Bom dia, como é que estamos? Bem dispostos? Quando o fim de semana é bom, há uma forte tendência para a pessoa levar esse espírito para o trabalho e estar assim ainda naquela fase do... ainda estou muito por dentro do fim de semana, não é? A pessoa às vezes até discorda um bocadinho com isto que é a ciência. A pessoa pensa assim, esse fim de semana foi tão bom, epá, custa-me mais ainda regressar ao trabalho, não é? Isto que a maior parte das pessoas pensa, não é? Então se o fim de semana foi bom, eu vou estar bem disposto no regresso ao trabalho. Pois a ciência diz que é mesmo assim. Se o fim de semana foi um fim de semana bom, em que se divertiu, em que ocupou bem o seu tempo, há uma forte tendência para hoje o regresso ao trabalho ser um regresso também prazeroso, com calma, não é? Com entusiasmo também, porque se o fim de semana não correu bem, há uma hipótese também de a semana começar da mesma forma. Por isso, vamos olhar para esta informação, retê-la e começarmos a acreditar mais na ciência. Porque às vezes queremos descredibilizar um bocadinho a ciência e acharmos que... não, isto não faz sentido. Então, mas a ciência também confirma, não é? Que o melhor dia da semana não é a sexta-feira. Esta é que eu nunca percebi, não é? Porque nós à sexta-feira é qualquer coisa, não é? Junta-se ali o fim de semana e criamos ali uma expectativa que nos deixa, eu não sei se ansiosos, se com realmente essa expectativa em alta, mas eles dizem que não é sexta-feira, não é o melhor dia da semana, dos 5 dias úteis, diz que o melhor dia é a segunda, depois é a quarta, e só depois é que é sexta-feira. Os dias que ficam ali, não é, na corda bamba, são o de terça e o de quinta. Hã? Portanto, vamos lá ver. Segunda-feira é, por isso, visto, por quem sabe, o melhor dia da semana. Mas lá está, tem a ver muito com como correu o seu fim de semana, eu acho. Na minha perspectiva, no meu ponto de vista, se o fim de semana correu mal, se calhar a pessoa também, se o fim de semana correu mal, a pessoa também pensa assim. Ah, pronto, olha, já regressei ao trabalho. Já se foi o fim de semana, ainda bem, regresso ao trabalho, porque o fim de semana não correu assim tão bem. Se calhar também pode haver esse tipo de pensamento. A malta que também diz, ah pá, o fim de semana é só canseiras, é passear, é ir para onde a mulher quer, onde a mulher quer ir. Muitas vezes a pessoa até encontra no trabalho uma forma de escape. Depende muito da vida que leva ao fim de semana e, enfim, da conjuntura familiar. A verdade é que se não se sentir muito bem enquadrado, depende muito como é que estão as relações pessoais, as relações amorosas, se a coisa não estiver assim muito bem, se calhar não lhe agrada muito o fim de semana, ou então tenta fazer coisas, desconectando-se um bocadinho daquilo que é a sua esfera familiar. Depende muito como é que estejam as coisas. Mas pronto, vamos falar de coisas boas, vamos falar de bom tempo, vamos falar de sol, vamos falar de verão e vamos falar de calor, que normalmente é um assunto que funciona muito bem à segunda-feira. Não é? Falar de sol, falar de calor, falar de bom tempo, falar em calor. Isto vai estar calor, vai. É uma segunda-feira que abre com calor, é uma semana que abre com calor em grande parte do país. E nós aqui, Viana, Porto e Aveiro, vão ser os distritos, as cidades com a temperatura

Os 38 e 39 graus. Como disse, 27 para Leiria, 35 para Santarém, 32 para Lisboa, 35 para Setúbal, 30 para Sines, 29 para Sagres, 33 para Faro. O céu vai estar praticamente azul de norte a sul do país, com alguma nebulosidade, mas em grande parte do continente o céu vai estar praticamente azul. Há alerta amarelo, alerta não, aviso amarelo, porque já sabemos que a alerta é uma coisa, aviso é outra. Aprendi isto há pouco, hein? Estamos sempre a aprender. Por parte do IPMA são coisas diferentes, o aviso e o alerta. Mas isso é uma conversa mais à frente. Estava eu a dizer que metade do país vai estar em aviso amarelo e a outra metade não vai estar com aviso. Vai estar verdinho, digamos assim. O aviso amarelo deve-se ao tempo quente, às temperaturas que vão estar bastante mais elevadas no centro e também no sul do país. Quanto às ilhas, os Açores vão contar com temperaturas que vão variar entre os 27 e os 29 graus e com períodos de chuva praticamente em todo o arquipélago. Quanto à Madeira, há céu nublado e abertas tanto para o Funchal como para Porto Santo, com máximas de 27 e 29 graus. Portanto, o dia hoje é assim. Amanhã vamos ter assim uma nadinha de chuva só para regar as hortas e os jardins. Esta chuva irá acontecer, segundo o IPMA, da parte da tarde, ali na reta final da tarde e no início da noite. Para amanhã temos uma descida dos valores da temperatura. Esta descida será também no resto do país, a nível aqui do continente. 22 para amanhã de máxima para Viana, 23 para o Porto, 26 para o distrito de Braga. Como disse, a temperatura amanhã vai descer um pouco em todo o país, mas é uma descida temporária. Porque ela vai voltar a subir na quarta-feira. Mas a maior subida vai-se dar no próximo fim de semana. Se as previsões se mantiverem, a semana vai ser com temperaturas mais amenas aqui para a nossa região. Vamos estar entre os 22 e os 24 graus até à próxima sexta-feira, mas depois no fim de semana espera-se novamente uma subida dos valores da temperatura. Aliás, vai acontecer tal e qual como na semana que passou. Sexta-feira já vamos sentir um aumento. No fim de semana a temperatura volta a subir para os termómetros, aliás, para valores tal como tivemos no fim de semana, 29, 30 graus, e até dia 16, a partir de terça-feira, não há previsão de chuva. Portanto, o único dia que nos aparece é mesmo um caso isolado, é terça-feira, chuva da parte da tarde. Mas é assim uma chuvinha também miudinha à partida, e depois temos novamente o bom tempo aqui por uma série de dias. O calor vai voltar, vamos ter temperaturas altas, vamos continuar com o verão, até dia 16, pelo menos. É o tempo que temos. Pronto, é isto. Nós até gostamos. Aqui em Viana do Castelo as temperaturas têm estado ótimas. Isto é que está a ser um verão. O verão vai despedir-se em grande. E nós estamos aqui também para aproveitar, claro que sim. Nelson Freitas, chocolate. Já marchava.

9 horas e 19 minutos. Bom dia mais uma vez para quem já me está a acompanhar, para quem já está a sintonizar a rádio logo pela manhã. Muita gente que vai trabalhar, a primeira coisa que faz quando chega ao trabalho, o que é? Ah pá, não me venham cá a dizer, ah, começa logo a trabalhar, começa logo a trabalhar. Até pode, mas antes de começar a trabalhar, vai e mete a ficha na tomada e liga ao rádio. Pá, é o que grande parte das pessoas faz antes de trabalhar. É, toma o cafezinho, mas quando chega ao trabalho, mesmo na hora em que está a chegar ao trabalho, na hora em que está ainda afastado da ferramenta e afastado de tudo aquilo que é o equipamento de trabalho, a pessoa liga ao rádio. Tem que ser. É quase que eu, para entrar no carro, eu tenho que dar à chave. Eu, para conduzir, tenho que dar à chave. E é a mesma coisa. Para quem vai começar o dia a trabalhar, é indispensável. Eu já ouvi malta dizer assim, epá, por algum motivo, se o rádio não funciona, não é? Se por algum motivo, porque é normal, as coisas também têm o seu desgaste e também chegam a uma altura que há o fim de vida daquele equipamento e as pessoas dizem, já não é a mesma coisa. Se eu porventura chegar ao trabalho e o rádio por algum motivo não estiver a funcionar como deve ser ou já não está a funcionar sequer, o meu dia não mais é o mesmo. As pessoas aguentam, não é? Porque não vão sair do trabalho para comprar um rádio. Mas no dia a seguir já têm que ir buscar outro. E é assim. Porquê? Porque há sempre uma música, como diz o Diogo Pissarra, há sempre uma música entre nós. E entre nós há várias, não é? Ainda bem que a música continue a ser o motivo que nos une. Bom dia, boa semana.

9 horas e 23 minutos. Bom, eu vou começar aqui com novidades, porque eu gosto muito de falar e gosto muito de comunicar, e é irresistível também aguardar para mim, porque estamos no início da semana e à segunda-feira nós temos é que atrair a malta com coisas boas, não é? Falar de coisas boas, incentivar quem está do outro lado, às vezes, se calhar, num período menos bom, ou está mais aborrecido hoje, por algum motivo, ou até se calhar sem motivo nenhum, porque às vezes nem sequer há um motivo para a pessoa não estar assim muito bem disposta, não é? Esta coisa do que é que tens? O que é que tens? E alguém diz, não tenho nada, não tenho nada. E ninguém vê que é por causa disso. Por não ter nada é que tem alguma coisa, não é? Mas bom, quero eu então dizer que esta semana nós vamos estrear um espaço. Nós, quer dizer, o Toca Acordar vai estrear um espaço, e um espaço dinâmico. E será à sexta-feira. Só que ainda não sei se é quinzenal, se semanal. Mas esta semana vamos estrear com uma estrela. Uma estrela. Vamos receber aqui uma estrela. E a estrela será um convidado ou uma convidada, não é? Eu já sei quem vem esta semana. E vou receber aqui em estúdio. E para eu explicar, não é? Para os ouvintes terem mais ou menos uma noção de que há um espaço que estará inserido no meu próprio programa, para criar uma dinâmica, não é? É uma espécie de podcast, mas não é um podcast, mas é uma espécie de podcast. Vou receber aqui um convidado ou uma convidada, pode estar ligado às mais variadas artes que nós temos, podem ser influencers, podem ser... Bem, a pessoa que eu vou receber esta semana, eu vou-vos dizer, tem imensos seguidores nas redes sociais. Imensos. Portanto, já vai em 200 mil, meu Deus, praticamente. Podemos dizer que foi ganhando mediatismo, e hoje em dia atrai pessoas que gostam de seguir, gostam de ouvir e estão ali sempre atentas a tudo o que vai dizer. Pois é, quer saber, não é? Quem é a pessoa que eu vou receber e que vai, no fundo, abrir este meu espaço. Acabei de confirmar no fim de semana. E ficou assim para a sexta-feira. Sexta-feira porquê? Porque é que eu também elegi a sexta-feira como o dia em que eu vou receber a estrela do meu programa. Portanto, a estrela da semana será assim. A estrela da semana. Porquê à sexta-feira? Porque à sexta-feira é aquele espírito da semana, já está no fim, já estamos praticamente na reta final do concluir das tarefas semanais, as pessoas estão mais leves, estão mais abertas para a brincadeira, mais abertas para falar, com leveza, não é? Porque a carga semanal já está na reta final. Se às vezes à segunda, à terça ou à quarta, se calhar à segunda nem tanto, que entramos assim mais descontraídos porque a semana está a começar. Mas às vezes para muita gente a semana exige uma carga de energia, porque a pessoa sabe que tem que ter energia para a semana toda, porque o fim de semana ainda está longe. Enfim, a minha convidada, posso dizer que é do sexo feminino. A minha convidada tem imensos seguidores. Eu até vou querer saber como é que ela foi construindo portanto, estes seguidores todos ao longo destes anos. Ela não tem papas na língua. Claro que aqui aqui vamos lá ver o que é que vai ser. Não tem papas na língua. Ela gosta mesmo de falar. Ela gosta de expressar o que lhe vai na alma, o que lhe vai no coração, o que lhe vai na mente. Ela é assim, ela é ela própria. E quem a segue sabe, ali não há máscaras, ali não há nada a tapar, não há filtros. Ela gosta de, com a sua experiência, com os seus sentimentos, com a sua experiência de vida também, passar essa mensagem para os outros. Ou porque já viveu coisas que a levaram realmente a poder falar mais à vontade das situações que se tornam muitas vezes... comuns a tantas outras pessoas. E é isso, ela tem conquistado com a sua sabedoria também, com aquilo que foi aprendendo e adquirindo ao longo da vida, e por isso vai ser uma grande influencer aqui no nosso espaço e no nosso programa. Não vou dizer para já quem é, mas vou adiantando assim algumas coisas e
Amanhã eu já vou dizer quem é a minha convidada desta semana, mas fico de olho, porque a entrevista será na próxima sexta-feira, às 10 horas da manhã. Ela vai estar aqui em estúdio para me fazer companhia e pronto, e espero que também os seguidores a acompanhem aqui, não é? Portanto, é um espaço onde vamos ter aqui figuras que podem estar ligadas a várias áreas. Vamos falar enquanto pessoas, enquanto seres humanos também, e por isso é um espaço que vai merecer a sua atenção, garanto-lhe. Agora, 9 horas e 29 minutos, Katy Perry para ouvir. Nos próximos minutos há músicas que sabem bem de se ouvir e elas estão

6 da manhã, sem sono, em que tentam dormir mais um bocadinho, porque sabem que ainda não está na hora de acordar, e se calhar a hora de acordar é só às 7 da manhã, e as pessoas olham para o relógio, ai, são 5:30, não tenho sono, a ver se eu esforço um bocadinho o sono. E quando conseguem dormir, o despertador toca, ou acordam às 7, cheios de sono, cheios de sono. E com aquele pensamento, ipá, agora ficava a dormir até às 8. Ah, epá, é tão injusto, não é? A pessoa acordar às 5:30 da manhã sem sono e depois tem que esforçar ali o sono, e quando acorda para ir trabalhar está cheio de sono. Eu não entendo. Eu não entendo como é que dizem que o nosso corpo se habitua, não é? Se habitua. Ai, o nosso corpo habitua-se àquilo que nós comemos. Quando é a horinha do almoço, o nosso corpo já está a dar sinais. Quando passa da hora, o nosso corpo já sente a necessidade de comer qualquer coisa. Pois é, mas eu acordo todos os dias à mesma hora para vir trabalhar e o meu corpo ainda não se habituou, está sempre cheio de sono. Não é? Se o meu corpo já estivesse habituado, eu acordaria normalmente, não é? Porque é que eu acordo sempre à mesma hora e o meu corpo ainda não se habituou? Mas é engraçado, quando eu me deito, o meu corpo pede, não é? Ai, já começa a ficar sem sono, com sono ali. O meu corpo começa a desfalecer. Ah, eu sinto logo, epá, já não aguento, já estou cheia de sono, tenho mesmo que dormir. Mas é engraçado que de manhã o corpo não se habitua. Não sei porquê. Podia-se já habituar a acordar cedo. Quando chega ao fim de semana, ainda para mais é maroto, o meu corpo pega partidas. Quando chega ao fim de semana, eu podia ficar mais um bocadinho, o meu corpo já não tem sono. É esquisito. Lá, às vezes dá-me nervos mesmo. Eu assim, poxa, agora é que eu podia ficar mais um bocadinho, porque é sábado, e eu já não tenho sono às 7:30 da manhã e às 8. Se fosse segunda-feira, terça-feira, já estava aqui o meu corpo a pedir para dormir mais. Como é fim de semana, é o nosso corpo a pegar-nos partidas. Também lhe acontece o mesmo? Quantas vezes é que acorda durante a noite? Hã? E depois volta a dormir normalmente? Pronto, há pessoas que dizem, eu acordo, vou à casa de banho, deite-me e volto a dormir outra vez. Depois há pessoas que dizem, tenho dificuldade em voltar a adormecer, por isso é que não gosto de acordar a meio da noite. Não é? Há pessoas que não gostam mesmo de acordar, porque sabem que depois provavelmente não voltam a adormecer, ou têm muita dificuldade em voltar a adormecer, demoram ali meia hora ou 40 minutos. E há pessoas que não, há pessoas que se levantam, vão à casa de banho, vão comer qualquer coisa, ou vão simplesmente, dão uma voltinha ali à cozinha ou à sala, deitam-se a dormir, ou vão à casa de banho fazer um xixizinho, não é? Voltam a dormir como se nada fosse, não é? Para aquelas pessoas que têm mais dificuldade em adormecer, é mais chato acordar, não é? Mas pronto, é assim a vida. Mas é verdade que o corpo às vezes não colabora, não maca, está a zero. Para ouvirmos agora músicas que sabem bem de se ouvir e tocam assim.

0: Nuninho Navarro, sem ti. Quem eu gostei de ver ao vivo. Eu já sabia, já conhecia o talento do David Antunes. Aliás, foi a segunda vez que o vi ao vivo. E mais uma vez comprovou-se. É um talento incrível. É um talentuzão enorme. David Antunes, que é conhecido por ser realmente assim multifacetado, porque não só é cantor, compositor, pianista, toda a gente sabe que ele faz-se acompanhar pelo seu piano, mas ele realmente é um entertainer famoso pela sua energia em palco, pela capacidade que tem de misturar música e humor nas suas atuações. E quem vê um espetáculo do David Antunes diz mesmo: é talento, é talento, é talento, hein? Teve uma infância, uma formação musical incrível, aliás, com 46 anos de idade. Ele é do meu signo, hein? Nasceu a 12 de março, só que nasceu dois aninhos antes. Nasceu em 1980, ele que nasceu em Santarém. David Antunes cresceu assim num ambiente muito musical. Começou a tocar piano com 6 anos de idade para acompanhar na altura o pai. Tocava em bares e bandas de baile, como tantos outros. Em 1990, na altura com 10 anos, mudou-se com a família para Londres, no Reino Unido. Lá dividiu o tempo entre a escola e as atuações, na altura no Metro, como ele próprio já confidenciou, e em bares locais, ao lado do pai e do irmão mais velho. Regressou depois a Portugal no ano 2000 para se dedicar à carreira artística. E foi assim, sucesso e sucesso, a explosão do 5 para a meia-noite, o sucesso no top e também nas televisões, e agora nos podcasts, enfim, não mais tem parado e é só talento. E neste último concerto que eu fui ver, eu só disse assim: ai, a ver se ele toca esta música. Esta música é das minhas favoritas do David Antunes. Ai, a ver se ele toca. E tocou, e tocou, e toca mesmo no coração. Faltam 10 minutos para as 10 da manhã, seguimos com Sinto Falta, David Antunes. É a música que nos vai aproximar da hora certa.
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1: David Antunes, e quem já teve a oportunidade de se cruzar num espetáculo do David Antunes sabe que é verdade. É talento que sobra, é talento que nunca mais acaba, é talento em palco, é voz, é espontaneidade, é incrível, é incrível. Faltam agora 7 minutos para as 10 da manhã, está um sol incrível lá fora. É uma vista que eu tenho assim, não é? Para o céu azul da minha janela, também é inspirador. Não é? Trabalhar. Quem é que trabalha e tem janela, assim, acesso para o exterior? É muito melhor do que estar num sítio onde não tenha sequer um bocadinho de luminosidade que venha do exterior. Eu comparo isto a quem tem uma casa de banho sem janela. Ai, é a mesma coisa. Quem trabalha num sítio onde não haja janelas é diferente do que quem trabalha e tem assim uma janelinha. Uma janelinha, nem que seja um postigo. É sempre diferente, não é? Olhar lá para fora, quando está assim um dia lindo e um dia maravilhoso, como o de hoje, é inspirador. Quem é que se sente assim mais criativo nos dias de sol? Quem é que se sente com mais criatividade, com pensamentos mais positivos quando o dia está assim? Não é? Eu já disse, eu sou criativa, mas não sei porquê, nos dias de chuva, eu acho que é assim, o meu cérebro é malandro, não é? Quando está sol, quando está a bom tempo, ele foca-se muito no exterior. Quando está a bom tempo, ele foca-se no ambiente, em tudo o que rodeia. E quando está de chuva, foca-se, não é? No trabalho. Eu sou mais inspiradora nos dias de chuva. Eu sou mais criativa nos dias de chuva. Não quer dizer que eu nos dias de sol não haja dias em que eu tenho inspiração. Só que às vezes a inspiração é desviada. É desviada, digamos assim, que o sol e o bom tempo desviam para maus caminhos. Estamos a terminar praticamente esta segunda hora. Chegamos a meio, mas a parte boa é que ainda temos outra metade. Ah, pois é, outra metade. E aproveito para falar, já que falámos há pouco, na festa em honra da Nossa Senhora da Bonança. Por acaso, eu acho que é hoje que vamos receber aqui em estúdio às 21 horas uma conversa conduzida pelos nossos jornalistas José Carlos Silva. Vamos receber aqui a comissão de festas da Nossa Senhora da Bonança às 21. Portanto, é uma entrevista que pode acompanhar e deve aqui na rádio em direto. Portanto, é mais logo ao fim do dia. Membros aqui da direção da Comissão de Festas da Nossa Senhora da Bonança que nos vêm contar aqui o programa para este ano. Eu já tinha dito que temos então o Nuno Ribeiro, um artista que vai levar realmente os fãs ao rubro. Vai atuar então na noite do dia 12 de setembro. Mas não percam aqui a comissão de festas hoje à noite, que nos vai contar tudo sobre então as festas. Mas lembrando que vamos ter o Nuno Ribeiro em Vila Preiben para atuar um concerto que vai então acontecer na noite do dia 12, mas não esquecendo, até porque eu vou falar com o Jaime também, não esquecendo que este ano o Jaro Jupe também marcam a sua presença nesta romaria. Eles vão também subir ao palco no dia 11, portanto na noite do dia 11 de setembro, portanto hoje é 7, dia 11, salvo erro, é na sexta-feira, não é? Acho eu, portanto, ora 7, 8, 9, 10, 11, exatamente, sexta-feira, porque o Nuno Ribeiro atua no sábado, portanto o dia que antecede, o dia 12 é o dia 11, e portanto é no dia 11 que o Jaro Jupe vão dar um concerto, então, inserido nesta romaria. Por isso, aceito o meu convite mais logo à noite, às 21 horas. Não perca então a oportunidade de saber tudo sobre a Romaria da Nossa Senhora da Bonança, com a Comissão de Festas, uma entrevista marcada então para as 21 horas. Eu regresso já a seguir depois das 10. Bom dia.
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10: São 10 horas.
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12: O município de Caminha vai avançar com a melhoria da iluminação pública nas ruas de Santo António, na Rua da Igreja Velha, na União das Freguesias de Caminha e Vilareiro. A empreitada ascende aos 36 mil euros e tem um prazo de execução de 30 dias. O Governo atribuiu o Estatuto de Utilidade Pública à Alnorte, Associação de Produção e Animação Audiovisual, com sede em Viana do Castelo, segundo um despacho agora publicado em Diário da República. Acima do Alto Minho tem uma reunião marcada para esta segunda-feira na Vila Moraes, em Ponte Lima, após a reunião do Conselho Intermunicipal. A conferência será dedicada à apresentação das prioridades do investimento de Acima do Alto Minho nas áreas estratégicas para o desenvolvimento do território, nomeadamente no que se refere às acessibilidades consensualizadas pelos presidentes de câmaras municipais que integram o Conselho Intermunicipal. O torneio dos fundadores em handball homenageia a história da Associação Desportiva Afivense e apresenta a nova equipa sénior no sábado e também no domingo. Assim, a Associação Desportiva Afivense vai promover sábado e domingo, no pavilhão David Freitas, o torneio fundadores, uma iniciativa que pretende homenagear todos aqueles que estiveram na origem da associação e simultaneamente marcar o arranque da nova etapa do projeto desportivo do clube. O torneio será também o momento escolhido para a apresentação da equipa sénior da ADA, que irá disputar na próxima época o Campeonato Nacional da 3ª Divisão de Handball, numa época que se pretende de crescimento e afirmação do clube. Uma das principais novidades para esta temporada prende-se com a liderança técnica da equipa. O treinador será João Cândido Lima, que assume a dupla responsabilidade de particular importância do projeto ADA de liderar o desenvolvimento da formação e também comandar a equipa sénior. A Lanhelas, no sábado, pelas 6 da tarde, na sede da Junta de Freguesia, vai ser feita a apresentação do livro Segredos de Marrocos, a última carta do bibliotecário real Dom João VI. Da editora Débora Trois, trata-se de uma obra que possui raízes em Lanhelas e que conduz a uma viagem à descoberta histórica, permitindo conhecer melhor as origens e os descendentes de Lanhelas, estabelecendo também uma ligação entre a memória local e a genealogia da história. Vem aí o Viana Bate Forte, sexta e sábado. Acontece a 9ª edição do Viana Bate Forte na cidade de Viana do Castelo, a iniciativa que vai reunir 15 artistas em 3 palcos, na Praça da República, Praça da Liberdade e Praça da Erva, todos os concertos com entrada livre. Entre os nomes de destaque estão os Santos e Pecadores, Expansive Soul, Agir, Paulo de Carvalho, UHF, David Fonseca, Lena d'Água, entre outros. O festival arranca na sexta-feira, prolonga-se pela noite dentro, com a música de vários estilos e propostas para todas as idades. É promovido pela Câmara de Viana do Castelo desde 2016 e o Viana Bate Forte pretende dinamizar o centro histórico, aproximar públicos diversos e valorizar o património cultural da cidade. A iniciativa marca assim o encerramento do verão na capital do Alto Minho, com 2 dias de música e animação pelas praças do centro histórico. 92 pessoas morreram afogadas nos primeiros 7 meses deste ano, número mais elevado dos últimos 10 anos para o mesmo período. Os dados provisórios são do Observatório de Afogamento da Federação Portuguesa de Nadadores Salvadores e revelam um aumento de 15% face a 2025, ano em que tinham sido registadas 80 mortes até ao final do mês de julho.
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1: E estamos com 10 horas mais 6 minutos. Estamos na quarta e última hora do Toca Acordar. Bom dia, por isso, bom dia para quem está a começar a semana. Bom dia para quem está a começar a semana de férias. Sim, porque há quem esteja a começar a semana a trabalhar, pronto. O normal. E depois há quem esteja a começar a semana de férias, também é bom. Aquela minoria que guarda as férias para setembro e que a esta altura é de fazer inveja, não é? Quem tem férias agora em setembro diz assim, ah, que bom, hein? Setembro guardou para mim os merecidos dias de sol, de calor, há verão mesmo, não é? Porque as pessoas têm medo, muita gente não guarda férias para setembro, não tira férias em setembro, porque acha que o tempo já é mais incerto, corre o risco de levar com temperaturas se calhar mais baixas. Pois é, mas tem o seu lado bom, é que é o mês mais calmo, já não há tanta gente como em agosto, já consegue estar nos sítios com menos afluência um bocadinho, embora eu acho que este mês de setembro também tem estado este início de setembro com um bom tempo, a malta sai toda para a rua, a malta gosta mais de passear, a malta viaja, a malta vai de fim de semana. Havendo bom tempo, as praias acabam por encher na mesma. E não sei se verificou, mas neste fim de semana as praias levaram novamente aqui com uma afluência muito grande. Porque as pessoas também pensam, estamos na reta final, se eu não for à praia agora, se eu não aproveitar tudo, depois vem aí o outono e o inverno, nós temos que ter reservas, não é? Para aguentarmos o outono e o inverno. Temos que carregar com tudo, não é? Carregar com tudo. A melhor música já sabe até às 12, comigo, a levar até si animação, boa disposição e alegria e, sobretudo, espírito positivo. Espírito positivo, faz falta, ok? Bom dia, boa semana, bom trabalho, se for o caso, boas férias. Se não, bom regresso ao trabalho.

garrafa. Não se esqueça que hoje à noite, às 9 horas da noite, pode acompanhar aqui em direto a entrevista com a Comissão de Festas da Nossa Senhora da Bonança. Festas estas que arrancam, aliás, Vila Praia de Âncora já cheira à festa. Quem por lá passou no fim de semana já vê que já temos as diversões, falta ainda chegar muita coisa, obviamente, já há o pãozinho com chouriço, já há assim muita coisa que lembra a romaria, e são das últimas romarias, portanto Vila Praia de Âncora, Ponte Lima, as últimas romarias aqui da nossa região. Por isso, para saber assim mais pormenores sobre o programa das festas deste ano, é acompanhar a entrevista, é mais logo, às 21 horas em direto, conduzida pelo José Carlos Silva, que nos vai dar a conhecer também o programa das festas deste ano, com a Comissão de Festas, claro, que estará aqui presente em estúdio. Portanto, já sabe, é mais logo às 21 horas. Vamos à música, vamos animar? É segunda-feira, bom dia!

Clara vai às compras a esta hora. Quem está em casa, não é? É muito a hora. É a hora do hábito de ir às compras às 10 da manhã. Há quem vá comprar o pão mais cedo. Não sei porquê, mas a malta gosta de ir buscar o pão bem cedinho, não é? Depois há aquelas pessoas que fazem as comprinhas, não é? As comprinhas do dia ou da semana e gostam de ir assim às 10 da manhã para estar em casa e aproveitar também assim amanhã. Para quem leva assim a ida às compras com leveza, porque há pessoas que é muito chato, para muita gente é muito chato andar às compras, para outras pessoas é uma forma de descomprimir, de fazer qualquer coisa, de se distrair, não é? Nem toda a gente vê as coisas da mesma forma. O que para muitos parece muito chato, andar nas compras, andar no meio das pessoas ali no supermercado, para outras pessoas é bom, portanto depende muito de como é que cada um olha para as coisas. Para muita gente ler é muito aborrecido, para outras é uma terapia. Para muita gente, sei lá, o banho é relaxante, para outras pessoas é perda de tempo, não é? Estou a fazer uma comparação, esta, enfim. Eu estive aqui a ver um artigo de especialistas. E quem é que se calhar nunca fez isto no supermercado? Eu acredito que há muita gente que nunca tenha feito. Eu por acaso já fiz, por isso eu acho normal. Como já fiz, acho normal. Pessoas que pesam os alimentos, mesmo aqueles que já estão embalados, só para nós tirarmos a teima se o que lá está certo ou não. Quem é que já fez isso, hein? Eu também já fiz. Aquelas frutas embaladas, pronto, aqueles pêssegos, aquelas laranjas, aquelas as uvas, em que uma pessoa vê lá 1 quilo. E uma pessoa só para tirar a teima, deixem lá ver se isto tem mesmo 1 quilo ou se me estão, não é? Especialistas dizem que nós devemos pesar os alimentos, mesmo aqueles que estão embalados. Porque se nós não o fizermos, nós estamos a dar espaço até para que nos enganem, não é? Agora, se nós começarmos a dizer, esta embalagem não está bom, vamos então ali verificar se está bem ou se não está. Eu já me aconteceu e por isso também me leva depois a fazer o mesmo. Mas não foi com a fruta, foi com a carne. Uma embalagem, já não me recordo qual era a carne, já não me recordo se era rojões, já não me lembro. Para ser sincera, isso já não me lembro. Lembro-me é que eu olhei para aquelas embalagens que eu costumo comprar diariamente e disse, então, mas como é que esta embalagem diz aqui que pesa 1 quilo, mas ela parece igual às que eu costumo levar sempre, que pesam 550 gramas, à volta de 0,5 quilo. E fui lá à balança da fruta. Ainda bem que existe aquela balança no sítio das frutas, em que nós podemos pesar. Fui lá e vi eu assim, depois diz que foi defeito do fornecedor, não é? Mas mesmo assim, sendo o fornecedor, sendo, não sei, não importa, não é? Porque errar é humano, mas convém estarmos atentos. E vamos lá e pesamos na balança da fruta. Não, é porque uma coisa são 30 gramas e mesmo assim, não é? 30 para um lado, 30 para... Às vezes pode estar 30 a menos, a gente não reclama. Se tiver 30 a mais, a gente reclama, claro. Tudo o que seja a mais, se tiver a menos, a gente vai todos descontentes, não é? Agora, quando são 500 gramas... supostamente a menos, é que já ficamos. Por isso especialistas dizem que nós devemos começar, quem não faz, não é? A pesar os alimentos, mesmo aqueles que estão embalados. Fazer compras no supermercado pode parecer muito simples, mas dizem eles que há pequenos detalhes que fazem toda a diferença no orçamento. E segundo especialistas em finanças pessoais, há um cuidado essencial que deve ter para evitar pagar mais do que deve. Pois é, no que diz respeito à secção de frutas e legumes, poderá ser difícil comparar preços. Quando vendida a granel, por exemplo, é difícil calcular o preço final da fruta. Tendo isto em conta, muitas pessoas optam por trazer alimentos já embalados e preparados. Mas mesmo nestas situações, é preciso estar-se atento, conforme refere então esta especialista em finanças pessoais, num website que diz que, por lei, estes produtos devem referir na embalagem a sua quantidade e, atenção, não pode ser incorreta. Ainda assim, de maneira a garantir que isto se aplica e que não está a pagar mais do que deve, deve pesá-los na mesma. Portanto, dicas para poupar ainda mais nas idas aos supermercados,
Mantenha-se fiel à sua lista de compras, evite os corredores de comidas processadas e olhe sempre para as estantes mais baixas ou mais altas. É lá que estão normalmente os produtos mais baratos, nas mais altas e nas mais baixas. Diz aqui, esta regra já a gente sabe, mas é difícil de aplicar, não é? Nunca vá às compras com fome. Ai, se eu for sem fome não me dá gosto. Ai, eu ir às compras sem fome. Se eu não tiver fome, eu não tenho vontade de ir às compras, malta. Eu só se tiver fome dá-me mais gosto de ir às compras, não é? Pronto, mas diz aqui, não é? Eu também estou a dizer o que me vai na alma. É verdade, quando temos fome, temos mais apetite até para ir às compras. Para andarmos lá no meio da confusão, se nós não tivermos fome. É como se tivéssemos ali um gatilhozinho. Ai, um incentivo. A fome é um incentivo para ir às compras. Então, se a pessoa não tiver fome, a pessoa nem tem vontade de ir ao supermercado. Vai logo à sua vidinha, vai para a praia ou vai para outro sítio qualquer. Mas diz aqui, nunca devemos ir às compras com fome. O truque já é conhecido, mas vale a pena relembrar. Ir às compras com fome é meio caminho andado para comprarmos coisas que não precisamos. Nós não temos que ir com fome, nem sem fome. Nós temos que ir é com consciência. Antes de ir ao supermercado com uma peça de fruta, como uma pressa de fruta ou um iogurte. Ah, ok, enchemos a mula antes de ir para o supermercado. Então é assim. Agora dava para fazer um videozinho para os comediantes e para os humoristas. Imagino, agora lembrei-me de um vídeo, fazer assim um vídeo, tipo, malta, devemos ir às compras sem fome. Olha, já comi 3 croissants, já comi 2 gelatinas e já comi 3 gelados. Pronto, agora estou sem fome, já posso ir às compras. Agora estou sem fome, já posso ir às compras, porque devemos ir às compras sem fome. Pronto, comemos antes de ir às compras, comemos, comemos, comemos, enchemos o bandulho e só depois é que vamos às compras. Ok, diz aqui, apostar em alimentos a granel. No caso dos alimentos frescos, como é o caso das frutas e ou vegetais, o preço do quilo é geralmente mais barato quando comprado a granel em vez de embalados. Portanto, certificar-se do preço final, ou seja, do preço por quilo. Evitar alimentos processados e refeições congeladas. Porquê? Porque alimentos processados como refrigerantes, bolachas ou refeições congeladas podem parecer boas opções, mas ao longo prazo prejudicam a saúde e são um peso na carteira e não só. Ok. Diz aqui estar atento às promoções. O truque é aproveitar os descontos a seu favor. Normalmente, se usar um cartão de descontos, a cadeia de supermercados em questão poderá oferecer descontos especiais consoante os seus hábitos de consumo também. Portanto, estar atentos às promoções semanais na hora de planear também as refeições. Isto dá-me trabalho! Para se poupar ao final do mês, não há nada que não se faça sem trabalhinho. E pronto, são algumas coisas, não é? A ter em conta na hora de ir às compras, não é? Portanto, na hora de ir às compras, não se esquecer dos saquinhos. Ai, eu tenho uma dificuldade em me esquecer. Tenho uma dificuldade em me lembrar, neste caso, de meter sacos no carro. Eu tenho que meter para aí uns 10. Se eu não meto, e aqui há dias, lembrei-me, saí de casa e eu, vou levar sacos, desta vez lembrei-me. Prontos, meti o saco na mala do carro e eu toda contente. Os sacos, meti 3 saquitos na mala do carro. Só para contrariar, vou a um supermercado e meto os sacos alusivos a outro. Só assim para contrariar, eu assim, deixa-me lá ver, vou a este supermercado. Mas vou levar sacos da marca do outro supermercado, só para meter, estão a ver, pronto, assim só para... Para arreliar, meti na malinha do carro. E eu, toda contente. Eu assim, desta vez não me esqueci de meter os saquinhos no carro, pá, porque é sempre a mesma coisa. Tenho lá sacos que a 10 cêntimos cada um já deve estar rica. Estão para lá, é como as garrafas. Agora nem se vê garrafas na rua, nem lado nenhum, que aquilo vá a louro. Não é nem latas, nem nada. É da maneira que, olha, acabaram-se as latas, com as latas no chão e que acabaram-se com isso tudo, que agora, mesmo que alguém deite uma lata para o chão, alguém vai lá e apanha. Não fica lá muito tempo. Não fica lá muito tempo. E estava eu a dizer que me lembrei, meti o saquinho na malinha do carro, fui às minhas compras, fiz as minhas comprinhas, quando chega à caixa... O que é que eu me lembro? Caneco! Oh, diabo! Caraças! Deixei os sacos na mala do carro! Oh, que caraças! Pá. Quer dizer, para além de eu me ter lembrado de meter os sacos na mala do carro, depois ainda tenho que me lembrar
na hora de sair do carro e de ir às compras, tirar os saquinhos da mala. É muito complicado. É muito complicado. A cabeça não dá para tudo. E é verdade que as pessoas às vezes andam a pagar com uma data de sacos lá em casa. Se calhar é como eu, não é? Tem lá sacos que já nem sabem onde é que os vamos há de meter. E é a mesma coisa. Agora com isto das garrafas, é engraçado que eu também tenho lá um sítio para meter. Mas aquilo enche rapidamente. Ainda para mais, a chatice é que nós não a podemos amachucar, não é? Porque se nós pudéssemos amachucar as garrafinhas, nós conseguíamos empacotá-las mais em menos espaço. Assim, quaisquer 7, 8 garrafas já enchem ali o saco. Estamos lá com uma coleção de garrafas enquanto não vamos ao supermercado. E depois há outra coisa, é quando formos, não é? Trocar ali as garrafas pelo vale, não é? Seja de 1 euro, seja de 60 cêntimos. Temos que ir logo às compras, porquê? Que é para não danificarmos o vale e para não perdermos o vale. Temos que ter tudo ali na nossa cabeça, tudo organizado, como quem diz. Bem, eu só vou levar as garrafas no dia em que eu for às compras, porque eu não vou andar lá com o vale na carteira. Aquilo é uma coisinha também num papelzinho tão sensível que se eu der por ela, esqueço-me. Quer dizer, se eu não tiver cuidado, deteriora-se. Portanto, só devo levar as garrafas quando sei mesmo que vou às compras. Até lá ficam elas a ocupar espaço lá em casa, não é? Lá dentro dos sacos, lá dentro das tralhas, aquilo tudo ali, olharmos para as garrafas e ai, tem que ser. Mas é uma forma que eles também acharam de organizar e das pessoas, pronto, ai, não queres? Então a ver se tu não vais reciclar, nem que não queiras, não é? E acabou-se, como disse, com o lixo. Acabou-se com as garrafas no meio das ervas e no meio das coisas, porque aquilo agora mesmo que a pessoa tenha essa tendência, há pessoas que ainda continuam, não é? Que mesmo deitam assim, mesmo valendo 10 cêntimos, deitam assim. E quando não têm consciência, deitam em qualquer sítio, vai lá alguém e apanha porque sabe que aquilo vale dinheiro, pronto. Nem todo mal é mau e pronto, e há coisas que temos que mudar. E pronto, e continuamos assim a mudança, não é? A nossa vida é assim uma constante mudança. Cura e Diogo Pissarra, fala-me de ti. Passam 33 minutos das 10.

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0: Bianca Barros, pudesse eu mudar. Já foi picado por uma abelha? Eu já aos anos, que não eram este ano, eu fui picada. Eu sei lá se aquilo era abelha, se era vespa, é que depois a pessoa nem sabe, e também a verdade é que a pessoa depois nem quer saber. E fiz uma coisa mal, porque eu já tinha dito, não devemos ir lá e fazer pressão sobre a picada. Podemos colocar gelo e água, e eu não sabia, pus-me a fazer pressão. Mesmo quando colocamos gelo, não devemos pressionar com força, porque espalhamos o veneno. Devemos colocar sim, mas devagarinho, não fazer muita pressão. Portanto, estamos sempre a aprender. Na nossa vida, nós podemos ter 30, 40, 50 anos e nunca sabemos tudo, mas estamos sempre a aprender. E é engraçado que eu vi aqui um artigo, gosto de partilhar, não é? Gosto de partilhar as coisas que eu vejo, as coisas que eu ouço. Diz aqui que em muitos casos, uma picada de abelha ou vespa acaba por ser tratada rapidamente. Noutras situações, pode levar a uma reação alérgica que pode revelar-se bastante perigosa. Ora, há pessoas que são alérgicas e que em vez de ficar ali com uma marquinha, ficam ali com um inchaço. E até porque no verão, as temperaturas altas, que ainda continuam, é sinónimo de passeios ao ar livre. Nós dizemos assim, porque é que eu sou mais picado no verão do que no inverno? Porque nós também andamos mais expostos ao ambiente. E o que é que acontece? As picadas das vespas ou abelhas podem mesmo acontecer. E muitas vezes acaba por ser simples de resolver, noutras situações pode mesmo ser mais grave e levar até mesmo a reações alérgicas. E este artigo diz aqui alguns sintomas que não deve ignorar depois de uma picada de abelha. Uma reação normal à picada geralmente envolve uma dor aguda, ardente, quando o ferrão realmente penetra na pele. Isso normalmente é seguido por um caroço vermelho saliente, pode haver um pequeno inchaço ao redor da área picada, o vermelhão pode ser mais difícil de perceber em tons de pele mais escuros, mas ainda deve conseguir sentir a área saliente ou inchada. Portanto, este é o normal, se a pessoa não tiver realmente grandes sintomas. Por outro lado, se a reação for alérgica, pode se tornar perigosa. Uma reação alérgica mais grave é conhecida como anafilaxia, até custa a dizer, anafilaxia, que ocorre quando o corpo reage de forma exagerada a um elemento alérgico, neste caso o veneno contido na picada. Portanto, se é alérgico, existem aqui alguns sinais que não devem mesmo ser ignorados. Dicas que a pessoa tem mesmo que ter em consideração quando é alérgica. Portanto, sinais que não devem ser ignorados. As reações anafiláticas mais graves podem ocorrer muito rapidamente após a picada. Portanto, isso é importante estar atento a qualquer mudança e como se está a sentir, porque é muito rápido. Se nunca foi picado antes e não tem a certeza se tem alguma alergia, o que eu acho difícil, não é? Pessoas com a minha idade, de certeza que já foram picadas várias vezes. Já sabemos se somos ou não alérgicos. É aconselhável tratar a picada e permanecer num local seguro onde possa perceber os sintomas. A picada de abelha e vespa geralmente melhoram sozinhas, mas às vezes pode precisar de assistência médica. Se os seus sintomas forem piores do que uma reação localizada e normal, se for picado na boca, garganta ou perto dos olhos, se está a vomitar, se recebeu várias picadas ou se já teve uma reação alérgica grave a picadas no passado, é sempre bom ser visto por especialistas. É normal que nos meses que seguem à primavera, portanto até inícios do outono, as abelhas andam no ar. Também é provável que seja nessa altura do ano que pode ser picado por este inseto. Infelizmente é algo muito comum, mas que exige alguns cuidados essenciais, principalmente para quem tem alergias. Antes de tentar atenuar a dor, a primeira coisa que deve fazer é remover o ferrão corretamente. Se não tiver é provável que tenha sido picado por uma vespa ou por um inseto. O ferrão tem de ser removido imediatamente, porque a maior parte do veneno é libertada nos primeiros 3 segundos. É importante não espremer o ferrão, porque só vai piorar o cenário e empurrar ainda mais o veneno. Aí está. A recomendação é que use algo como uma ponta ideal para raspar o ferrão. A melhor ferramenta é um cartão de crédito, passar, enfim, num ângulo de 45 graus em relação à superfície da pele para raspar a picada. Se não tiver um à mão, pode usar a parte de trás da unha. Também diz que resulta. Depois disso, pode fazer diferentes coisas para aliviar as dores e reduzir a inflamação e inchaço também no local. Deve começar por lavar, com calma, a área da picada, com água, sabão, lavar. Pode ajudar a reduzir o risco de infecção. Portanto, não é brincadeira, hein? Não é brincadeira lavar. A seguir, diz que é recomendado que se coloque gelo na área, sempre embrulhado em alguma coisa, como uma toalha. Para quê? Para não irritar a pele, porque pôr o gelo direto não é bom. E o que é que vai acontecer? Vai atenuar a dor e também o inchaço. Pode fazer isso durante 30 a 60 minutos, afastando o gelo da pele de 10 em 10 minutos. Também pode aplicar um pouco de creme para reduzir também a inflamação e a comichão. Para aliviar a dor, pode ainda comprar medicamentos. Existem muitas opções para combater a inflamação e a dor, como ibuprofeno. Aliás, quem não puder tomar deve ter também em casa o paracetamol, que é para aliviar a dor. E pronto, são alguns cuidados, porque, enfim, ninguém gosta de ser picado por uma véspera, por uma abelha. Por vez em quando, e por vezes, elas não picam do nada. Dificilmente vai na rua e diz: ah, fui picado por uma abelha. É quando vamos mexer em qualquer sítio onde elas têm lá o ninhinho delas, não é? Ou porque estão escondidas em algum sítio, que uma pessoa está a desarredar qualquer coisa e vem dali uma data delas, porque elas sentem-se ameaçadas. Eu acho que a vespa e a abelha, elas atacam realmente quando estão sob ameaça. E normalmente as pessoas e os relatos que eu tenho ouvido é mesmo pessoas que dizem: epá, fui mexer em qualquer sítio que tinha ali no jardim, numas caixas, não sei o quê, e saíram de lá, elas vieram todas e pum, e picaram-me. É, porque normalmente não é do nada. Nós não estamos ali no ar livre e, olha, de repente estava a passear na avenida e picou-me uma vespa. Não. É quando mexemos em qualquer coisa, quando estamos ali perto de um sítio onde elas podem se sentir ameaçadas e atacam. E atacam. E portanto, olha, é assim, quem é que este ano já foi picado por uma abelha? Hã? Por uma vespa? É terrível, não é? Não é bom, realmente. Quem é alérgico ainda é pior, claro. Ainda grama ali com uma situação pior. Mas, meus amigos, é assim. Faz parte. Quem já foi picado e sabe a sua situação, sabe que não é alérgico. É tudo uma questão de tempo. E depois depende também, porque... Já nem falo nas asiáticas, não é? Essas a gente quer ver bem longe. Essas já nem se fala. Qualquer pessoa pode ser atingida e os sintomas realmente podem ser muito graves mesmo. Mas já digo as normais, aquelas vespasitas irritantes, chatas e que normalmente se escondem em sítios onde a pessoa não vai lá toda a hora e elas fazem o ninho, vão fazendo lá... O fábulo, ou que é aquilo, não é? Fazem para lá. E a pessoa, quando vai lá de longe a longe, já elas têm lá a caminha feita e a casa toda feita, não é? Regresso a seguir às 11 da manhã para falar consigo, a nossa hora de música pedida, dedicatórias. É um espaço onde os ouvintes têm a oportunidade de falar, de participar e de estar aqui no ar também. É já a seguir, daqui a alguns minutos. Até já.
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2: 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São 11 horas.
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10: Bom dia, agora são 11 horas, é a altura para sairmos para a informação das 11. Estamos à porta das festas de Vila Praia de Ancora, as festas dos Homens do Mar, e que dois a oito dias acontece às 3 da tarde o cortejo etnográfico Homens do Mar, é o tema para este ano. Este é um dos momentos mais emblemáticos das festas de Vila Praia de Ancora e também reúne associações, grupos, participantes e também individuais que fazem sempre questão de participar. O município de Caminha associa-se uma vez mais à Comissão de Festas na organização desta iniciativa e lança o convite a toda a comunidade a participar. O envolvimento de todos é fundamental para valorizar o património cultural do concelho. Assim, o cortejo etnográfico é no próximo sábado às 3 horas da tarde. Caminha vai ter mais segurança, uma vez que a Câmara Municipal vai preparar um projeto de videovigilância para o Centro Histórico, reforçando a prevenção do vandalismo e o apoio à atuação das autoridades, uma resposta concreta às preocupações da população e um passo importante para tornar o Centro Histórico mais seguro, tranquilo e também mais protegido. À porta está aí mais um ano letivo e a Câmara de Caminha está a realizar algumas obras para garantir comunidade da escola EBS do Val do Âncora para encontrar melhores condições de segurança, conforto e bem-estar. Está a ser efetuada a remoção do gradamento degradado do campo de jogos, a limpeza e manutenção dos espaços verdes e uma intervenção nas infraestruturas de águas residuais e também a construção de duas novas salas de aula provisórias para a responder ao aumento do número de alunos. Esta medida reforça o compromisso do município com a educação, enquanto que aguarda a aprovação de uma candidatura para a requalificação desta escola, num investimento que é estimado nos 11 milhões de euros. Em Vila Praia de Ancora, as piscinas municipais encontram-se temporariamente encerradas ao público por razões de trabalhos de manutenção e reparação de uma intervenção necessária a assegurar as condições de funcionamento e segurança de conforto de todos aqueles que utilizam estas piscinas. A reabertura das piscinas está agendada para o próximo dia 16. Em Viana do Castelo, a Câmara Municipal aprovou por unanimidade um conjunto de 4 propostas no valor global de 632 mil euros, destinadas a preparar o próximo ano letivo. Estas medidas destacam-se 258.750 euros para atividades de enriquecimento curricular, destinadas aos alunos do primeiro ciclo dos 7 agrupamentos escolares do concelho. Agora são 2 minutos e meio que estão passados além das 11 da manhã. Concluímos aqui este bloco de informação. Voltamos ao meio-dia, mas também nos pode seguir nas plataformas digitais da Rádio Afifense.
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0: 808-30-87. Este é o número então que lhe vai servir para deixar a sua mensagem, para deixar a sua dicatória, para deixar o seu beijinho, para deixar o seu abraço também. 258-98-30-87. Ao pedir a sua música, não o seu pedido, que irá aqui em estúdio, fala comigo e deixa a sua mensagem. 258-98-30-87. E já temos o telefone a tocar. Estou assim? Estou, bom dia.
1: Oh, bom dia, Mafalda.
0: Olá, Lolinha, bom dia, está boa?
1: Que saudades eu tinha de falar consigo.
0: É verdade, foi um fim de semana, mas parece que foi assim, não é? Está bem disposta?
1: Estou bem disposta, graças a Deus. Olha, vim ontem de férias, mas já acabaram.
0: Pronto.
1: Também não pode durar sempre.
0: É verdade, não dura sempre, olha, mas enquanto dura, não é? Há que aproveitar.
1: É verdade.
0: E diga-me, Lolinha, o que é que quer ouvir hoje?
1: Olha, gostava de ouvir o melhor de mim da Marisa.
0: Sim, o melhor de mim da Marisa, para dedicar a quem?
1: Olha, para dedicar a toda a minha família, para o meu marido, para os meus filhos, para os meus três netinhos, para todos os ouvintes e participantes da Rádio Eficiência, para a Mafalda, sua família, o seu Vítor Viegas, que sábado não falei com ele porque adormeci.
0: Uhum.
1: Um beijinho para o senhor Vítor Viegas, toda a família, para o senhor Joaquim, para a esposa e toda a família. Olha, para todos os que aí trabalham na Rádio Eficiência, um beijinho.
0: Obrigada.
1: Uma boa semana e até quando for possível voltarmos a falar, porque é muito difícil consigo, Mafalda.
0: Pois, mas olha, se me lembro, acho que foi na sexta-feira que falou comigo, estávamos mesmo a encerrar o programa. E olha, foi a última e hoje foi a primeira.
1: É verdade,
0: não é?
1: É verdade. Mais vale tarde que nunca.
0: É verdade, Lolinha. Um beijinho muito grande. Uma ótima segunda-feira. Tudo a correr pelo melhor e até amanhã, se os quiser, está bem?
1: Ah, Mafalda, obrigada.
0: Beijinhos.
1: Também para si, toda a sua família, não esquecendo as netinhas.
0: Obrigada, beijinhos também. Obrigada.
1: Obrigada.

0: Quem é que está do outro lado? Estou sim, bom dia.
1: Bom dia.
0: Olá, bom dia, estou a falar com quem? Eu sei, estava a brincar, era ver se me dizia a Gracinda. Está boa, Gracinda, correu bem o fim de semana?
1: Correu, graças a Deus.
0: Ainda bem, não é? Ainda bem, temos o calor e o calor veio para ficar. Então diga-me lá, Gracinda, o que é que quer ouvir e para quem quer dedicar?
1: A senhora da Bonança,
0: A senhora da Bonança, portanto, deixa-me lá ver aqui, senhora da Bonança, do Zé das Farturas, não é?
1: Zé das Farturas, sim.
0: E vai dedicar a quem?
1: Olha, vai ser para mim, para o meu marido, para os meus filhos, para a minha irmã que está na França, marido e filho, para a Maria de Sabuanelas e família, para a Canda Ribadão, que é para toda a família, para as amigas, para a Lourdes de Arbaranhos, família, Sónia de Arbaranhos, família, para Joaquim Souza e família, José Cruz e família, Manuel Sá e família, para o Branquinho e para a Cidalinha,

0: e vai para Carmina Fonteboa e família, Manuel António de Reunião e família, e vai para César Carvalho e família, Celeste Fragoso e família, Aurora Fragoso e família, e vai para José Marto Lameu, para o senhor, e vai para aquele da Amorosa, o José Ferreira,
1: José
0: e para o amigo,
1: sim.
0: E para o amigo, e aí para você, para a sua mãezinha, para as suas meninas, tudo bom.
1: Ok, sim senhora, está feito. Um beijinho, um ótimo dia, uma boa segunda-feira e até à próxima, está bem?
0: Deus, obrigada.
1: Obrigada, obrigada. Falar em Senhora da Bonança, se bem que esta música é a Senhora da Bonança, mas é a da Amorosa. Por falar em Senhora da Bonança, temos as festas em honra da Nossa Senhora da Bonança que decorrem agora, já no próximo fim de semana, aliás, antecedem o fim de semana. E para falar das festas, vamos receber aqui em estúdio hoje a Comissão de Festas da Nossa Senhora da Bonança, uma entrevista que vai poder acompanhar em direto mais logo às 21 horas, conduzida então pelo José Carlos Silva, para saber tudo sobre as festas deste ano da Romaria, aqui do Conselho de Caminha. Agora, vamos à música, claro, está aqui prontinha. Zé das Farturas com a Senhora da Bonança, a música que nos vai assim levar para além das 11 horas e 21 minutos. Bom dia!

0: agora. Estamos com 11 horas mais 24 minutos. Já sabe que pode e deve participar. Para o fazer, o que é que tem que fazer? Marcar o 258-98-30-87. Pede a música que quer ouvir e deixa a sua dedicatória. Já temos mais um ouvinte. Estou sim?
1: Bom dia, minha querida Mafalda, grande amiga.
0: Olá, bom dia. Está tudo e consigo também?
1: Está tudo. Vim agora de fazer a minha caminhadinha.
0: Ah, muito bem. Portanto, dar a sua
1: voltinha para espalhar a cabeça.
0: Exatamente, dar a sua voltinha.
1: E tenho uns versinhos que decorei agora lá em baixo.
0: Ah, então vamos a isso. Então vamos a isso. O que é que quer dizer? Olha, o que tem para...
1: Para já, vou saudá-la a você, à sua família, à sua mãe, às suas netinhas e às suas filhinhas. E agora vamos começar. Santa mãe que estás no céu, minha mãezinha querida, passo os dias a pensar no resto da minha vida. Levanto-me sempre cedo, devagar e sem pressa, para fazer as caminhadas e espalhar a cabeça. Faço a minha obrigação, que é isso que me compete. O que me vale agora a mim é o celular e a internet. Passo dias de alegria e passos em beleza, mas também tenho alguns dias que os passo com tristeza. Minha saudosa querida, ó meu rico mozinho, há 3 anos que partiste e me deixaste sozinho. Tenho falado com solteiras, viúvas divorciadas, mas dizem que não querem homens que já estão experimentadas. Às vezes estou no quarto e começo a pensar, tenho ninguém à minha beira, sem que para quem falar. No meu mundo de penso, no meu modo de pensar, digo isto em voz alta, mas olhei uma mulher a um homem, ao meu ver, faz tanta volta. Eu tenho-me consumido, a ver se encontro alguém, e estou à espera da surpresa, não aparece ninguém. Não me importo que digam mal, digam logo o que disserem, mas eu sou aquilo que sou e não me dou sem ninguém. Cada qual neste mundo tem aquilo que merece. Vou ter muita fé com Deus, ver se o amor aparece.
0: Ai, muito bem!
1: Para todos, um bom dia para os meus queridos ouvintes da Rádio Popular Aficiense, para os meus queridos auditórios da Rádio Popular Aficiense, está a minha amiga Mafalda mais uma vez. Muitas, muitos abraços e beijinhos.
0: Ai, muito obrigada!
1: E um bom dia!
0: Obrigada, igualmente também, um bom dia.
1: Dá os versinhos, estão bem ou não?
0: Não, estão sempre. Eu já nem sei de que forma é que posso elogiar, porque estão sempre bem. Estão sempre bem, porque tem muito jeito, já lhe disse, continua, porque nós gostamos muito de ouvir. E olha, tem preferência pela música hoje?
1: Os Minhotos Marotos, pode ser?
0: Pode ser, Minhotos Marotos.
1: Exatamente.
0: Pronto, ótimo dia, José, tudo bom. José Manuel Vieira, ai, peço desculpa. É segunda-feira, pronto, é segunda-feira.
1: Sim, e até amanhã, se Deus quiser, eu só não entro se não puder, senão entro sempre.
0: Pronto, obrigada, um ótimo dia, Manuel, beijinhos. Obrigada, vamos ficar com este tema, Voa à Romaria. Vamos todos à Romaria, que é assim que se chama o tema. A pedido do nosso ouvinte Manuel Vieira, quer música animada, ele gosta muito de músicas que retratam aqui as tradições das nossas terras, e aqui no Alto Minho, festas não faltam, romarias também não, algumas já estão na sua reta final, aliás, algumas não, algumas ainda estão a começar, embora já estejamos aqui na reta final das romarias, não é? Vamos todos à Romaria!

Vamos todos à Romaria, Cláudia Martins e os Minhotos Marotos. Ora, 11 horas e 32 minutos, já sabe que pode e deve ligar e para participar. O que tem que fazer é o seguinte, marcar 258-98-3087. A sua chamada que irá aqui em estúdio, fala comigo, deixa a sua

0: o telefone a tocar. Estou sim?
1: Bom dia, menina Mafalda.
0: Olá, viva. Bom dia, Ricardinho e companhia. Estão bons?
1: Está tudo.
0: Tá hoje o dia está... Olha, eu não sei, mas aqui não está vento.
1: Aqui também não está, está quentinho.
0: Está bom, é, dão 24, mas estes 24 sem vento é, representam assim, pai, uns 30. Não é? Então e hoje o que é que vão pedir para ouvir?
1: Cristiana Sá, pode ser Cristiana Sá.
0: Cristiana Sá, ok. Uma qualquer?
1: Sim, sim.
0: Pronto, a Cristiana Sá... E vai dedicar a quem?
1: Aos colegas de trabalho, que já estamos todos. Ao Nuno, à Cândida, ao Branquinho, à Mafaldinha, ao resto dos ouvintes.
0: Obrigada. Para vocês também, um ótimo dia, divirtam-se. E bom trabalho. Com música e alegria, está bem?
1: Está bem.
0: Beijinhos. Obrigada, beijinhos.

0: escutamos aqui a Cristina Sá e Companhia com o Sou do Norte. 11:37, já sabe que pode e deve ligar. E para participar só tem que marcar então o número de telefone, 258-98-3087. Pede a música que quer ouvir, deixa o seu beijinho, deixa o seu abraço e passamos aqui um bom momento. Uma vez que hoje está sol, está um dia bom, se quiser participe. Se é daquelas pessoas que anda com o mau tempo, então hoje deve andar melhor, não é? Porque o tempo está bom. 258-98-30-87. 258-98-30-87. E já temos o telefone a tocar, estou assim?
1: Bom dia, menina Mafaldinha.
0: Olá, bom dia, menina Cândida. Está boa?
1: Sim, estou.
0: Ah, que bom.
1: Estou bem?
0: Também, por aqui também tudo bem. Então diga-me lá, menina Cândida, o que é que quer ouvir e para quem quer dedicar?
1: Queria ouvir os quatro menis, numa qualquer, para dedicar para as minhas colegas todas, para você, para as suas meninas, para as minhas primas, para a Cidália, para a senhora irmã Tranco de família, para a senhora, para o senhor, agora esqueceu-me do nome, senhor Domingos, e para a dona,
0: sim,
1: Fátima, para a dona Gracinda e para o senhor Cândido, para a dona Carminda da Fonte Boa e família, para a dona Conceição da Ariosa e família, para o José Ferreira e para o Carlitos, para o Ricardinho, a Lourdes e a Marinha e a Maria e o António das Marinhas, para a Iracema de Denha, para a Maria Céu de Mazarepes, para o Luís Rivadâncora e para o querido Branquinho e para a Cidalinha e para o senhor Manuel Vieira, também do Barto Mar, que tinha uns versos muito bonitos, gostei muito das poemas dele.
0: Tem muito jeito, tem mesmo muito jeito.
1: Tem mesmo. E para o resto
0: da vida, a vida inspira-o. A vida inspira-o.
1: É verdade. Por acaso, sim senhora, tem um jeito. Muito bem. Olha, para todos
0: e é
1: os
0: tudo.
1: Ouvintes.
0: Pronto. E um beijinho para as meninas da Raísca, não sei se.
1: Para as meninas da Raísca também, um beijinho para elas.
0: Não podem ficar esquecidas, um beijinho.
1: Ai, não, essas não.
0: Olha, e é uma qualquer, temos aqui uma muito gira que é no meio delas, dos quatro menos.
1: Pode ser.
0: Pronto, um beijinho grande, está bem?
1: Um beijinho também.
0: Obrigada, Candidinha, obrigada, beijinho também muito grande.
1: Para todos.

0: Vamos lá ver quem está do outro lado. Estou sim, bom dia.
1: Olá, minha querida amiga.
0: Olá, viva, bom dia. Como está? Tudo bem?
1: Tudo bem e com você, família?
0: Também, José, por aqui também. Também tudo bem.
1: E agora estás um bom tempo.
0: Ai, estamos no verão.
1: Ainda não acabou, não?
0: Claro que não, então só acaba oficialmente lá para o 2021. Mas isto também temos que aproveitar.
1: Pode mudar, é claro.
0: Claro. Claro que agora temos que estar conscientes que estamos a caminhar para o outono, mas tudo o que vem é um. Tudo o que vem é bom.
1: Temos que ter paciência.
0: Não, paciência não, temos que ter bom tempo. Olha, o que é que quer ouvir e para quem quer dedicar?
1: Quero ouvir Vítor Espadinha.
0: Recordar é viver, é?
1: Não, guitarra, não é guitarra, toca baixinho.
0: Guitarra toca baixinho?
1: Sim, já
0: não
1: sei,
0: é do Vítor Espadinha, a guitarra toca baixinho.
1: Então qual é?
0: É do Francisco José, a guitarra toca baixinho.
1: Então ponha-me a guitarra toca baixinho.
0: Pronto, Francisco José, a guitarra toca baixinho. Para dedicar a quem?
1: Desculpe. Para dedicar a você, a toda a sua família, a todo o auditório e principalmente a toda a equipe da Rádio Eficiência, para Sra. Elde de Mazarete, Sra. Maria de Bolonha, Sra. Cândida Riva da Âncora, que ainda há bocado falou em mim, Senhora Carinha de Fonte Boa, Senhora Maria do Senhor de Nazaretes, Senhora Lourdes de Albarães, Senhora Maria Vespozinho, Senhora Conceição de Darque, Senhor Ricardinho e a Senhora Gracinda de Fragoso, não esquecendo o Carlitos, porque eu às vezes esqueço de falar nele.
0: Pronto, ok.
1: E para mim também, e com muitas boas coisas para você e para todo o auditório. E para toda a equipe da Rádio Eficiência.
0: Muito bem, obrigada. Um ótimo dia para si também. Tudo a correr pelo melhor.
1: Dá-me-nos ver até amanhã.
0: Obrigada, e até amanhã também. Tudo bom, está
1: então,
0: bem?
1: Beijinhos.
0: Obrigada, beijinhos. Guitarra.

0: Rádio Toca Baixinho, 11 horas e 48 minutos, já sabe que pode e deve ligar. E para participar só tem que fazer o seguinte, marcar 258-98-30-87, é o número então que lhe dá acesso a falar comigo, a deixar o seu beijinho, a deixar o seu abracinho nesta manhã de segunda-feira, hoje dia 7 de setembro. Estamos a finalizar a primeira semana de setembro e olha que passou rápido, não é? Passou rápido, hoje é dia 7. Estou sim, bom dia.
1: Um dia maravilhoso, uma semana maravilhosa para si, para todos os colegas, para todas as famílias e para todo o auditório também, aquilo que eu sei.
0: Obrigada, obrigada. Obrigada, Armando Trancoso, da bonita cidade de Aveiro, que ganha mais encanto porque tem lá esta celebridade que é o Armando.
1: E recebe cá o sol neste momento.
0: É verdade. Então diga-me lá, Armandinho, o que é que quer ouvir e para quem quer dedicar?
1: Gostava de ouvir as 7-7, pode ser?
0: Quem?
1: 7-7.
0: Ai, eu agora assim não estou a perceber, tenho que dizer mais devagarinho.
1: Ketchup.
0: Ketchup?
1: Sim. Não era para pôr no hambúrguer, é para ouvir a cantar.
0: Ah, e deixa-me lá ver se eu encontro aqui, porque eu não conheço.
1: Ah, não conhece?
0: É que é música dos anos 80?
1: São

0: suas vizinhas aí?
1: Não sou nada, então
0: eu
1: sou...
0: Eu sou espanhola, sou meio vizinha.
1: Ah, bom, eu vi logo, já estou a ver.
0: Está a ver, mas eu não estou a ver nada, mas pronto.
1: É uma qualquer ou tem preferência?
0: Sim, uma qualquer, é diferente.
1: É, e vai dedicar a quem?
0: Vou dedicar para si, para as suas princesas, para o seu companheiro, para estar de família, para todos os colegas que a disse também, para o meu amigo Jacinto de Luís, um grande abraço para ela, e para toda a família, para todas aquelas pessoas que vão dedicar para mim, respectivas famílias, e para todo o auditório, desejo a todos a continuação. Uma excelente semana, beijinhos e abraços para todos e até uma próxima, que espero que ainda seja antes da Páscoa.
1: Ok, sim senhor, está feito. Um ótimo dia para si, está bem?
0: Tudo bom, bem-vindo.
1: Obrigada, obrigada. Obrigada. O nosso querido Armando Trancoso de Aveiro, que já pediu.

0: Sarahé. Ora bem, estamos a terminar agora, só mesmo para dar um bom dia. Resta assim uns minutinhos, muito pouco, já não dá para passar a música. Estou assim?
1: Estou, bom dia.
0: Bom dia, Domingos. Olha, venho mesmo na hora do fecho.
1: Pois.
0: Mas ainda há tempo para deixar a dedicatória. A música já não, que já não temos tempo, mas dedicatória pode...
1: Já tem tudo, olha, até o meu vai para toda. Um beijinho para a minha mãe, para todos os meus filhos, nós de arremetas. Vai para ti com um grande beijinho e olha, vai para todos os editores que se vieram ouvir.
0: Muito bem, igualmente, um ótimo dia, uma ótima segunda-feira, tudo a correr pelo melhor e até à próxima, está bem? Muito obrigada, Domingos, muito obrigada. E é assim, porque o tempo passa. Estamos a sensivelmente 5 minutos para o meio-dia e estamos a 3 minutinhos do. Olha, se calhar até tinha dado para passar. Pá, mas nem sequer 3 minutos, é verdade, nem sequer 3 minutos. Lembrar então que mais logo.

Vai poder acompanhar a entrevista com a Comissão de Festas da Nossa Senhora da Bonança, a Romaria que se realiza em Vila Praia da Âncora e que já está em festa, não é? Porque já se nota que a Vila Praia da Âncora prepara-se para receber mais uma festa que oficialmente começa já na próxima quarta-feira, estende-se até ao próximo domingo, que é o último dia da Romaria. Vamos ter as atuações do Jarojupe no dia 11, no dia 12, isto à noite, para além de outros espetáculos que estão envolvidos também nesta romaria. O Nuno Ribeiro, que é também cabeça de cartaz desta romaria. Mas há outras propostas para ver, o cortejo, enfim. Vai saber tudo sobre o programa das festas deste ano, mais logo às 21 horas. Uma entrevista que pode acompanhar e deve aqui na rádio. Portanto, já sabe, conduzida pelo jornalista José Carlos Silva. Portanto, estamos em festa. Ainda temos algumas festas por aí a decorrer no Alto Minhas, Feiras Novas também, em Ponte Lima. Portanto, são motivos para não ficar em casa, porque para ficar em casa já basta no outono, no inverno, não é? Em que a pessoa vai para casa mais cedo, para o mês que vem muda a hora, já sabe. Por isso, aproveita enquanto a hora não muda. Enquanto o tempo também não mudar, estamos com sol, estamos com calor, estamos com bom tempo, por isso há que aproveitar, porque o verão está com os dias contados, mas o cenário continua, não é? Vamos ter calor para a semana que vem também. Muita gente está de férias nesta altura, em setembro, aproveita para descansar. Se calhar teve um verão com muito trabalho e muitas vezes a pessoa encontra no setembro também um mês de alento, um mês de recuperação, um mês para fazer coisas diferentes, para fazer aquilo que não fez, se calhar no verão, porque o trabalho também o obrigou a dedicar-se mais um bocadinho, e setembro é então um mês também de pausa para muita gente que aproveita para tirar assim os merecidos dias de férias e descanso neste mês, o mês mais calmo. E quem diz setembro diz outubro, porque este mês, setembro e outubro, são meses realmente em que muita gente também aposta para férias. Já a seguir temos os comerciais, toda a informação já sabe à hora certa com José Carlos Silva, e eu deixo o convite para continuar desse lado. Amanhã estou de regresso, amanhã terça-feira dia 8, já sabe, a partir das 8 horas da manhã, com música, com alegria, levantar o astral de quem está do outro lado e fazer companhia, principalmente para quem está a trabalhar, porque eu acho que quando estão a trabalhar é que a malta precisa realmente aqui de um miminho extra, de uma companhia extra também, para ajudar a passar o tempo. Por isso, a minha parte é tudo. Volto amanhã às 8. Beijinho.

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2: Vila Praia da Âncora prepara as festas da Senhora da Bonança. Arrancam esta quinta-feira com a tradicional procissão naval entre Caminha e Vila Praia da Âncora. Esta procissão é precisamente para trazer a imagem da Senhora da Enso, que incorpora as procissões da Senhora da Bonança. Quarta-feira, a noite vai ser para a confecção dos tapetes floridos, por onde na quinta-feira passará a procissão naval da Senhora da Enso. Assim, a partir de quinta-feira, as festas da Senhora da Bonança em Vila Praia da Âncora. As piscinas municipais de Vila Praia da Âncora estão temporariamente encerradas ao público para trabalhos de manutenção e reparação. A intervenção realizada pelos funcionários da Câmara de Caminha inclui a limpeza e a manutenção dos equipamentos e várias ações de conservação com o objetivo de melhorar as condições de segurança e conforto dos utilizadores. A reabertura deverá ser feita no próximo dia 16. Em Vila Nova de Cerveira, entre sexta e domingo, há a quinta edição do Festival da Pisa, que ocorre na Praça do Alto Minho. Assim, ao longo de 3 dias, o evento promete reunir gastronomia, cultura, música e animação num ambiente inspirado no verdadeiro espírito italiano. O município de Caminha está a concluir várias intervenções na Escola Básica Secundária do Val do Âncora, tendo em vista o início do novo ano letivo. Os trabalhos incluem a remoção de gradeamentos degradados do campo de jogos, limpeza e manutenção dos espaços verdes, entre outros. No entanto, a solução é temporária, enquanto que a autarquia aguarda a aprovação de uma candidatura para a requalificação desta escola, que tem um investimento que ultrapassa os 11 milhões de euros. Cinema, a natureza e o património estão em destaque no Encontro de Paisagens e Pessoas entre 26 e 27 deste mês em Paredes Cora. A iniciativa propõe projeções, conversas com realizadores e investigadores, percursos da natureza e experiências sonoras, convidando à reflexão sobre a paisagem enquanto espaço construído e transformado pelas... A Câmara de Esposende consignou empreitada para a conclusão do intersetor de execução da primeira fase do saneamento básico em Vila Chá. A obra marca o início formal dos trabalhos e pretende dar resposta a uma intervenção há muito reivindicada pela população local. A pesca lúdica de bivalves vai estar interdita no Troço Internacional do Rio Minho a partir de 1 de novembro por razões de saúde pública até à aprovação de um plano de gestão. Num edital publicado no Diário da República sobre as regras da pesca no Troço Internacional do Rio Minho, na temporada 2026-2027, estipula-se que é proibida toda a apanha e captura de barbigão e quaisquer outros bivalves em todo o Troço Internacional do Rio Minho. Concluímos aqui este bloco de notícias. Estas e outras notícias voltam a ser atualizadas aqui em antena. No entanto, podem ser seguidas em notícias em radioafifense.pt.
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0: bolas, nesta loja as coisas estão sempre a subir.
1: Perdão, minha senhora. Tem ali aquelas escadas que vão para o andar de baixo. É sempre a descer. A descer.
2: Ai, ai. E enfim, sós.
3: Sós? Mas quais sós? Quais sós? Eu casei foi para estar acompanhado.
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16: Obrigada, Isabel.
15: Uma edição saída de emergência. A internet está quase em todo lado. Só falta chegar ao cimo da serra. Até lá, os pastores vão ter que arranjar alguma coisa para fazer enquanto a sua cabrita berra. Olá, bom dia, compadre Zé Cabrito.
17: Ora, bom dia, meu amigo Manel Borrego. Então, como é que vai a vida?
15: Olha, a mesma coisa de sempre. Passa-se os dias aqui na serra a tomar conta das cabras, não é?
17: Ah, pois é, mas o senhor sabe que esta vida de pastor é mesmo assim, ora. É,
15: pá, eu só acho que as coisas deviam ser diferentes. Agora, com esta tecnologia toda, a gente vier a tentar outras coisas para se entreter.
17: Então, o que é melhor que isto? Ora, passar o dia a contar carneirinhos é uma maravilha. Ora, a mim, olha, tira-me as insónias todas.
15: Ah, nota-se, nota-se. Vá-se-me-se, passa os dias a dormir e depois, olha, queixa-se que os lobos lhe levam os bichos.
17: Oh, homem, vale baixo, pá. Se o patrão descobre, ainda me manda para a rua, pá.
15: Oh, mas é como lhe digo, compadre, faz-nos falta uma coisa moderna, olha. Eu sei lá. Olha, a internet!
17: Internet? Aqui na serra? Olha, amigo, aqui em cima apanha-se pelo fininho e mal. E ora, quanto mais termos internet, ora bem essa, é?
15: Ah, mas isso é que você me se julga. Então eu não vi na televisão aquele rapaz que é pastor como nós a dizer que navega na internet e mais não sei o quê.
17: Ah, isso é tudo mentira.
15: É verdade. Nós só não conseguimos porque aqui não há rede.
17: Oh, compadre. Tenha certeza que o sol não anda a fazer-lhe mal à nabiça.
15: Ah, mas porquê?
17: Então está para aí a falar em navegar na rede, mas...

0: Gans agora inventam tudo e mais de alguma coisa.
1: Ah, pois é. Olha, se eu tivesse uma coisa dessas, podia vir cá para cima e abrir um blog ou uma página minha para eu poder contar como é que é a vida de pastor.
0: Ora, e olha que isso é que é uma bela ideia. E como é que se chamava a página?
1: Net Cabra.
0: Até nem ficava mal, e não, senhora, ora?
1: Pois, e se quisesse, até vosso mocê podia escrever lá no meu blog.
0: Eu? Oh, compadre, veja lá que a única vez que cheguei perto de um computador e que é aquilo foi daquela vez que os GNRs me levaram lá para o posto por... por conduta imoral e com... Olhe, imoral e com... Comendo em baixo pasto.
1: Já me estou a lembrar. Foi o dia em que vosso mocê andava correndo todo nu atrás das cabritas.
0: Já sabe como é. Estava a ver se conseguia produzir uma pura lã virgem.
1: Sim, sim, consegui.
0: Não, raio, das cabritas correu muito pressa e eu não consegui, foi apanhar nenhuma.
1: Mas fui apanhado pela GNR, olha essa.
0: E mal pago, compadre, mal pago.
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11: Às vezes, quem se abaixa, colhe vantagens. Ora, ouçam esta cena que se passou na Sapataria.
12: Tenha a bondade de dizer.
13: Eu queria ver uns sapatos iguais àqueles vermelhos que estão na montra.
12: Se são para si, não vale a pena, porque não temos a sua medida.
13: Essa agora, como é que o senhor sabe a minha medida se é a primeira vez que eu entro nesta sapataria?
12: Oh, minha menina, eu estou há quase 20 anos nesta profissão e mal entro ali à porta, eu reconheço imediatamente a medida e restantes pormenores de qualquer cliente. Pelo pôr do pé, pelo dobrar dos joelhos, pelo abrir das pernas, etc, etc. Portanto, a menina, além de ser menina, calça o 37, não é verdade? Pois naquele modelo de sapato já só temos até ao 36.
13: Olha, mesmo assim eu quero experimentar. É que às vezes...
12: Acha que sim, vê-se logo que ainda é menina.
13: Como é que disse?
12: Nada. Aqui tem o 36 dos sapatos vermelhos que estão na montra. Queria sentar-se e experimentar, sim? Ora, convém... Não é... Olá, mas o que é que eu estou a ver?
13: Como é que disse?
12: Nada. O que eu estou a ver é que o 36 não lhe entra de modo nenhum.
13: Vai, pronto, olha, desisto.
12: Não desisto nada. Temos variedíssimos modelos, de variedíssimas cores, mesmo à sua medida. Olha, tem aqui, por exemplo, estes e mais estes. Que tal? Ora, vamos lá calçar estes e se não gostar deles. Eu tiro tudo das prateleiras até a menina encontrar um par que satisfaça.
13: Ah, mas olha, eu não queria incomodar.
12: Não incomoda nada. Ora, essa sapataria sempre a enfiar limitada nunca deixa de sair nenhuma cliente sem insatisfeita. Vamos lá experimentar estes então, está bem? O quê? Não... Não gosta? Não faz mal. Temos já aqui outros ao seu dispor.
14: Ainda bem que a encontrei. A menina esteve ali na loja ao lado a comprar umas peças de lingerie, não esteve?
13: Ah, estive. Até comprei uns bodies e uns conjuntos que experimentei. Qual é o problema?
14: O problema é que eu tenho aqui as suas calcinhas. Esqueceu-se as vestidas.

0: Seu malandro! Por isso tanta amabilidade a obrigar-me a experimentar os sapatos todos da sapataria. Acha bonito?
1: Para ser sincero, acho lindo. Achei até que era uma prenda.
0: Uma prenda? Acha-me parecida com o Pai Natal, acha?
1: Pois é. As barbas do Pai Natal são brancas. Lá isso são.
0: Ai, homem, como é que eu tiro estas nódoas das tuas calças? Nem que fosse uma super mulher.
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0: queridinha, vais pôr estes restos ali aos gatinhos?
1: Sim. Elas gostam disto, dona Sinha.
0: Mas o que é que tu julgas que é isto? Para os gatos poderem não gostar?
1: Sei lá. Eu só sei que ouvi a minha mãe dizer que a dona Sinha tinha ido tirar umas peles do pescoço.
2: Ai, que menino tão bonito. Então, vais apoiar a seleção nacional com entusiasmo, vais?
3: Não é com entusiasmo. É, mas é com uma bandeira nacional que eu encontrei ali pendurada no pau da junta de freguesia.
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1: São 13 horas. 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

0: É 1:40.
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9: São 2 horas.
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Olá, gente linda, portugueses e brasileiros do meu coração. Bem-vindos a mais uma edição do Raízes do Brasil, na companhia do vosso amigo Cláudio Canadá, que traz todas as semanas um artista brasileiro diferente, com muitas histórias e muita música boa. Obrigado a si pela sua companhia e principalmente a esta emissora, que nos permite realizar um trabalho cultural há tantos anos em prol da boa música popular brasileira. No programa anterior, tivemos um pedido, uma solicitação para uma homenagem à banda 14 Bis ou ao seu eterno vocalista Flávio Venturini. Como já fizemos duas homenagens à banda 14 Bis, inclusive com uma entrevista ao Vermelho, um dos compositores e teclista da banda, eu escolhi trazer o Flávio Venturini, que é um dos maiores nomes da música brasileira, grande compositor e teclista. Flávio Hugo Venturini nasceu em Belo Horizonte, estado de Minas Gerais, no dia 23 de julho de 1949. O nosso homenageado da semana é cantor, teclista, pianista e compositor. Flávio começou a gostar de música aos 3 anos de idade e aos 15 começou a sua formação musical. Acordeon foi o seu primeiro instrumento. Logo depois ganhou do seu pai um piano e assim começou seus estudos na Fundação de Educação Artística de Belo Horizonte, onde estudou percepção musical e piano. O jovem participou de vários festivais de inverno nos anos 60 e 70. Naquele período, ele também estudou composição e arranjos com mestres renomados da música brasileira. Paralelamente, ele manteve uma movimentação ativa no Caldeirão Cultural de Belo Horizonte. Nos anos 70, além de ter tocado nos bailes, ele participou de vários festivais, entre eles o Festival Estudantil da Canção, o Festival Universitário de Belo Horizonte, no qual conquistou o segundo lugar, e ainda o Festival Internacional da Canção de 1970 da FIC, no Rio de Janeiro. Neste período, já fazia parte do grupo dos Novos Compositores Mineiros e com eles fez alguns espetáculos. Fio Maravilha era o nome destes shows que reuniam, além dele, Lô Borges, Beto Guedes, Tavinho Moura, Toninho Horta, Vermelho e Zé Eduardo, que depois estariam juntos outra vez no Clube da Esquina, o famoso Clube da Esquina que nós já registramos aqui com o Lô Borges no Raízes do Brasil. O Flávio Venturini tem uma voz única, trabalha com tons muito agudos e com falsetes perfeitos. Eu não tenho dúvidas que você que ouve o nosso programa vai se deliciar com as canções, muitas delas em parceria com a banda 14 Bis. Um dos maiores sucessos do Flávio Venturini é a primeira canção que vamos ouvir no Raízes do Brasil. Chama-se Espanhola. Em Portugal, muita gente conhece, já que ela foi tema de novela. Depois da Espanhola, vamos ouvir Noites de Junho e ainda No Trem do Amor. São apenas as três primeiras canções que vamos ouvir do Flávio Venturini no Raízes do Brasil. E uma coisa eu garanto, tem tanta música boa que você vai se impressionar. Vamos a elas?

as canções do Flávio Venturini no Raízes do Brasil. Ele que é o nosso homenageado da semana. Ouvimos agora no Trem do Amor, antes Noites de Junho e no começo um dos seus maiores sucessos, Espanhola. Você se recorda desta canção? Pois bem, em 1974, Flávio foi convidado a gravar com Sai Guarabira por indicação do Milton Nascimento e acabou integrando o Terço, grupo carioca na época radicado em São Paulo, para onde ele se mudou. No grupo O Terço, ele se destacou como compositor gravando dois álbuns. O primeiro, Criaturas da Noite, em 1974, que vendeu mais de 100 mil cópias. E ainda Casa Encantada, de 1975. Em 1977, o artista deixou o grupo e naquele mesmo ano gravou com Beto Guedes o LP A Página do Relâmpago Elétrico. No mesmo período, a sua música intitulada 1974 foi coreografada pelo argentino Oscar Araiz para o Royal Ballet do Canadá e apresentada em turnê pelo Canadá e Estados Unidos. Aí, em 1978, Flávio participou do Clube da Esquina 2, o histórico álbum do Milton Nascimento, no qual foi gravada a canção Nascente. Ele também participou como músico noutras faixas e também da turnê de lançamento do álbum Clube da Esquina 2, com participação especial junto com Beto Guedes. Então, em 1979, Flávio foi convidado pela editora EMI Odeon para um novo projeto. Foi aí que ele fundou com o Vermelho a banda 14 Bis, com a qual gravou 8 trabalhos com muito sucesso. Nós vamos ouvir agora a canção Nascente, canção esta que foi gravada no álbum histórico Clube da Esquina 2. Falando em Clube da Esquina 2, vamos ouvir esta canção, Clube da Esquina 2, com Flávio Venturini. Neste mesmo trabalho, tivemos também a participação do Beto Guedes. Este artista, o Beto Guedes, que já apresentamos no Raízes do Brasil, também gravou uma canção muito famosa chamada Paisagem da Janela, que vamos ouvir na voz do Flávio Venturini. São 3 grandes clássicos da música brasileira para nos deliciarmos aqui no Raízes do Brasil. Todas na voz do Flávio Venturini. Vamos ouvir Nascente, Clube da Esquina 2 e Paisagem da Janela.

Bora lá mandar beijinhos e abraços para a malta que ouve o Raízes do Brasil? Bora! Grande abraço para o Alexandre Mendes, em Santo Tirso, que entrou em contato conosco através do Facebook. Um abraço, Alexandre. Obrigado pela mensagem e também pela sua companhia. Agora, duas irmãs que ouvem o nosso programa em Águeda. Não é a primeira vez que participam. É a Márcia e a Melanie. Um beijinho e obrigado pela companhia. Agora, um forte abraço para o João Lira. Está em Fão. Olá, João. Em Fão. Obrigado aí pela mensagem no Instagram. O João gosta de ouvir a boa música brasileira e está sempre curtindo o nosso programa. Obrigado pela sua mensagem, João. Aos amigos que ouvem também o Raízes do Brasil, é muito fácil entrar em contato com a malta. Vai lá nas redes sociais, no Facebook ou Instagram, e acesse ao perfil arroba Cláudio Canadá Oficial. Você fica sabendo mais sobre a música popular brasileira, pode mandar a sua mensagem, sugerir o seu artista favorito e também mandar um alô para quem você quiser. O Raízes do Brasil desta semana é uma sugestão do programa anterior. Estamos homenageando Flávio Venturini, um aclamado cantor, teclista, pianista e compositor, amplamente reconhecido como uma das vozes e mentes melódicas mais marcantes da música popular brasileira e também do movimento musical do estado de Minas Gerais. Revelado na década de 1970, ele consolidou a sua importância ao fazer parte dos movimentos e bandas cruciais como o Clube da Esquina, o Terço e ainda a banda 14 Bis. O curioso é que durante a sua participação no 14 Bis, ele começou ao mesmo tempo a sua carreira solo com o álbum Nascente, em 1982, e ainda o Andarilho, em 1985. No mesmo período, ele fez um curso de música para cinema no Núcleo de Animação da Embrafilme, no Rio de Janeiro, promovido pelo National Film Board do Canadá. Flávio Venturini compôs também três trilhas de filmes premiados. O primeiro, Quando os Morcegos se Calam. Outro filme foi Viagem de Ônibus, do Daniel Schorr. E depois, O Instinto Animal, da Leia Zaguri. Flávio compôs ainda trilhas para Aleluia Gretchen, um longa-metragem do Silvio Black. Também para o curta-metragem Impresso a Bala, do Ricardo Favilla. O Escravo, vídeo do Luiz Viana, e a peça teatral Hilda Furacão, do Roberto Drummond. Ou seja, para além de cantor, músico e compositor, Flávio Venturini também musicou filmes para o cinema, vídeos e para peças teatrais. Como estamos falando agora do seu período durante o 14 Bis, eu separei três canções ao vivo, no qual ele interpreta com a sua voz icônica, canções que fizeram muito sucesso com a banda 14 Bis. Vamos ouvir mais três clássicos da música brasileira que explodiram nos anos 80 e até os dias de hoje são grandes referências da música popular brasileira. A primeira, Todo Azul do Mar. A segunda, Linda Juventude. E depois, Planeta Sonho. Como eu disse, todas ao vivo, na voz do Flávio Venturini com a participação da banda 14 Bis. Vamos lá!

Pense numa saudade, pense num clássico da música brasileira. Ao vivo, Planeta Sonho, Flávio Venturini e 14 Bis. Antes, Linda Juventude e também Todo Azul do Mar. São três músicas icônicas da carreira do Flávio Venturini e da banda 14 Bis. No entanto, em 1988, Flávio deixou a banda e continuou com a sua carreira solo. Um ano depois, ele participou com grande destaque do Free Jazz Festival com um trabalho instrumental. Já em 1991, ele realizou um concerto na casa de espetáculos Circo Voador com Toninho Horta, que na época foi gravado e lançado em 1997 através do selo Dubas. Ao mesmo tempo, Flávio realizava espetáculos com Lô Borges, Toninho Horta e o Zé Renato. Ele participou também do show encontro histórico Minas em Concerto com Beto Guedes, Wagner Tiso, Lô Borges e o Toninho Horta. Aí, em 1990, Flávio Venturini gravou seu terceiro disco a solo. Foi o Cidade Veloz, através do selo Coros Som Livre. E diga-se de passagem, Flávio Venturini começou a década de 90 em grande e dois anos depois participou do Rio Show Festival quando gravou o álbum Flávio Venturini ao vivo. Naquele ano ainda fez turnê pelos Estados Unidos e Canadá. Na Europa e em Santiago de Compostela, o artista participou das comemorações dos 500 anos do descobrimento das Américas com o espetáculo Missa dos Quilombos. Como eu disse, os anos 90 foram de glória e muita agitação para o artista, e eu conto mais já a seguir, porque agora vamos ouvir mais três canções do Flávio Venturini. A próxima chama-se O Andarilho de Luz, depois Preciosa e ainda Pensando em Você.

0: São 3 horas.
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2: Em Esposende, o município vai dar continuidade ao programa Cuidar, assegurando com participação na totalidade a parcela dos medicamentos que cabe suportar às crianças jovens acolhidas pela Casa de Acolhimento Emília Figueiredo da Associação Social Cultural Recreativa de Apúlia. A proposta, analisada em reunião do Executivo, foi votada favoravelmente por todos os vereadores. O PSD de Ponte Lima veio em comunicado congratular-se com a decisão judicial que deferiu a providência cautelar apresentada pela Junta de Freguesia de Rebordões de Santa Maria, permitindo a sua participação no cortejo etnográfico das Feiras Novas. Em comunicado, o PSD considera lamentável que uma divergência surgida numa reunião de preparação do cortejo tenha terminado num processo judicial. Os sociais-democratas defendem que a situação deveria ter sido resolvida através do diálogo, do respeito institucional, do bom senso, criticando a decisão da Associação Conselhia das Feiras Novas de impedir a participação da freguesia. O PSD questiona ainda o relacionamento entre o atual Executivo Municipal e o Presidente da Junta de Bordões Santa Maria, admitindo a existência de um eventual tratamento desigual por razões políticas. O partido sublinha que as Feiras Novas pertencem a todo o Conselho e defendem que todas as freguesias devem ser tratadas de forma igual, independentemente da sua orientação política. Para o PSD de Ponte Lima, a decisão do Tribunal demonstra que o conflito nunca deveria ter chegado à Justiça e espera que situações semelhantes não voltem a repetir-se. Assim, refere na sua nota, aliás, no seu comunicado, o Partido Social Democrata de Ponte de Lima. A Comunidade Intermunicipal do Alto Minho vai promover entre 21 deste mês e 23 de outubro, duas ações de formação dedicadas à conciliação responsável entre a vida familiar profissional, dirigidas à sociedade em geral e a técnicos de igualdade. As formações integram o projeto Igual Campus, orientado para a promoção da igualdade de género e de corresponsabilidade no contexto familiar e profissional. Em Castelo de Noiva, a Junta de Freguesia, durante o mês de agosto, contratou uma varredora que permitiu realizar a limpeza mais profunda em vários arruamentos, com especial incidência na zona do Lugar de Moldes, dando assim continuidade a ruas intervencionadas no final do mês de julho. Procederam ainda à limpeza e intervenção dos arbustos na praça frente ao campo Beira-Mar e junto à Praia da Bandeira Azul, contribuindo assim para uma envolvente mais limpa e também cuidada e agradável para todos. É no próximo dia 4 de outubro que, no âmbito da Comissão Social Interfreguesias de Santa Marta de Portuzelo, Cardeales e Serleis, vai ser realizado o Passeio da Amizade. Este ano será realizado com uma visita ao Palácio da Brejoeira em Monção. Entre 25 e 26 deste mês é Moledo que vai receber o grande convívio GM Rodas Internacionais, que é mais um evento esperado. Entrada livre, com muita música, motos, festa e convívio motar. Acontece um jantar, concerto com a banda Duke e no sábado será o passeio Sunset Motard FM, que depois a animação vai finalizar precisamente com o grupo Curtição, que vai fazer a festa até de madrugada. Assim, GM Rodas Internacionais acontece de 25 e 26 deste mês em Moledo. Voltamos agora à antena para trazer novo bloco de notícias dentro de uma hora, mas também nos pode seguir em notícias em radiofifense.pt. Para saber as previsões do tempo para hoje, céu um pouco no lado limpo, apresentando-se com períodos de muita nebulosidade até ao meio da manhã. O vento é fraco, do quadrante noroeste, e há a possibilidade de neblinas ou nevoeiros. No mar e na costa ocidental, as ondas são noroeste, entre 1 e os 2 metros de altura, e a temperatura da água do mar anda agora entre os 19 e os 21 graus. Em relação à tabela das marés, hoje conta com a baixa mar, que vai acontecer às 7 da tarde com 1 metro de altura, e a praia-mar é ao meio-dia maior com 2,80 metros. Cada vez aproximamos-nos mais da mudança da hora, faltam agora 48 dias para a mudança da hora. O sol nasce às 7 da manhã mais 7 minutos e depois põe-se às 8 da tarde certinhas, com agora 12 horas e 51 minutos de duração do sol. A lua nasce às 2:30 da manhã e põe-se às 6 horas da tarde. Quanto às fases da lua, vamos ter no dia 11 a lua nova e no dia 18 acontece o quarto crescente. Hoje, para a pesca lúdica, os melhores períodos acontecem entre as 10 e as 11h30, e aqui temos uma atividade alta, mas não ficamos por aqui, porque entre as 5h30 e as 6h30 da tarde, coincidindo com o pôr da lua, temos uma atividade média, e entre as 10 e as 11 da noite temos uma atividade alta. São os melhores períodos hoje para a pesca lúdica. A época balnear está próxima do final, no entanto, hoje vamos ter, em relação às temperaturas, 15 de mínima e 25 de máxima, ou seja, a máxima mantém-se em relação ao dia de ontem, a mínima é que desce 1 grau. Para amanhã a chuva pode vir aí e tanto a mínima como a máxima vão descer 2 graus a mínima e vão descer 1 grau a máxima. Durante o fim de semana, e até porque vêm as festas de Vila Praia de Âncora, parece que as temperaturas sobem, vamos andar entre os 28 e os 30 graus entre sexta e domingo. Estas são as previsões do estado do tempo.
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Juntos e misturados em mais um Raízes do Brasil, apresentando hoje o Flávio Venturini, artista incrível, artista completo. Flávio Venturini nasceu em Belo Horizonte, estado de Minas Gerais, no dia 23 de julho de 1949. Ele descobriu a música aos 3 anos de idade. Aos 15, começou a sua formação musical. O acordeon foi o seu primeiro instrumento. Logo depois, ganhou do seu pai um piano e assim começou seus estudos na Fundação de Educação Artística de Belo Horizonte, onde estudou percepção musical e piano. Flávio Venturini participou de vários festivais de inverno nos anos 60 e 70. Neste período, estudou composição e arranjos com grandes mestres da música brasileira. E eu falei agora há pouco de quão foi importante a década de 90 para o artista. Para além do seu terceiro álbum Cidade Veloz e o Flávio Venturini ao vivo, ele viajou para os Estados Unidos, Canadá e Europa. Em 1994, Flávio gravou o álbum Noites com Sol, primeiro disco de ouro da sua carreira solo. 2 anos depois, em 1996, ele gravou o CD Beija-Flor, mais um pela editora Velas. Em 1998, assinou contrato com a editora EMI Odeon, na qual gravou o seu 7º CD, chamado Trem Azul, uma releitura da obra dos compositores mineiros da sua geração. Em 1999, Flávio Venturini completou seus 50 anos de idade e realizou um grande concerto no Metropolitan do Rio de Janeiro com lotação esgotada. Este espetáculo transformou-se num super especial de televisão pelo canal Multishow e também foi editado em CD, VHS e DVD pela editora Som Livre. Mas agora vamos ouvir mais 3 canções do artista. A próxima chama-se Princesa, é um dos seus grandes clássicos. A seguir, vamos ouvir Criaturas da Noite, canção que deu título a um dos seus álbuns, e depois Pra Lembrar de Nós, uma música com muita sensibilidade. Vem ouvir comigo.

Que saudade. Flávio Venturini, um dos seus clássicos, Pra Lembrar de Nós. Bonita, não é? Antes ouvimos Criaturas da Noite e no começo Princesa, um dos seus maiores clássicos. Depois do sucesso dos anos 90, Flávio continuou a trabalhar no ano 2000 e em 2003 fundou a sua editora independente Trilhos.arte, onde lançou e produziu novos talentos como Renata Guevara e Agel Marques, além de lançar um CD de músicas inéditas intitulado Por que não tínhamos bicicleta? Neste CD tem as músicas Pra Lembrar de Nós, que ouvimos agora e estamos ouvindo de fundo. Outro clássico da música, Céu de Santo Amaro e Prenda Minha, incluídas nas novelas da Rede Globo. E ainda a música Sonho e Pedras numa novela do SBT. Com o lançamento do CD, Flávio percorreu todo o país com concertos nas principais casas de espetáculos, como DirecTV Hall, Canecão, Palácio das Artes e Teatro Castro Alves. No ano de 2004, duas composições suas viraram sucesso das rádios FM em todo o Brasil. A primeira, Fênix, em parceria com Jorge Vercillo, que foi gravada pelo próprio Vercillo. Teve também a canção Mais Uma Vez, parceria com Renato Russo, gravada quando Flávio ainda fazia parte do 14 Bis e depois relançada em disco da EMI na voz do Renato Russo, que só foi possível através da recuperação de uma gravação que ele deixou antes de morrer. Em 2005, Flávio Venturini lançou uma coletânea chamada Luz Viva, incluindo canções dos CDs que ele possui em catálogo e ainda uma faixa bônus do CD Por que não tínhamos bicicleta, lançado com exclusividade no Japão, intitulada Ser Tudo o que Eu Quis, para além do tema de Natal Aquela Estrela, que são canções que vamos ouvir agora no Raízes do Brasil. Primeiramente o tema de Natal Aquela Estrela. Depois vamos ouvir Ser Tudo o que Eu Quis e ainda Luz Viva. Flávio Venturini é o nosso homenageado esta semana no Raízes do Brasil.

temos mais amigos e amigas ligados aqui no Raízes do Brasil. Vou mandar agora um grande abraço para o Flávio Noronha, que está em Taboaço. Flávio, um grande abraço para si e também para a família ligados aqui no Raízes do Brasil. Beijinho agora para Clotilde Matos, que está em Figueira de Castelo Rodrigo. Clotilde, muito obrigado, é a primeira vez que participa do Raízes do Brasil e também com uma mensagem muito simpática. Quem também mandou uma mensagem muito simpática foi a Mariana, em Santo André, bem pertinho de Sines. Mariana, obrigado pela companhia e manda um abraço aí para o Paulo Souza. E a você que ouve o Raízes do Brasil, apenas ouve e nunca participou, que tal você mandar a sua mensagem, hein? Vai lá nas nossas redes sociais, no Facebook ou Instagram, e acessa o perfil arroba Cláudio Canadá Oficial. Fique sabendo mais sobre a música popular brasileira, sugira o seu artista favorito e mande um alô para quem você quiser. Eu adoro receber sugestões, tanto que esta semana estamos atendendo a uma sugestão do programa anterior. Estamos apresentando uma homenagem ao Flávio Venturini, artista amplamente reconhecido como uma das vozes e mentes melódicas mais marcantes da MPB e do movimento musical do estado de Minas Gerais. Revelado na década de 1970, ele consolidou a sua importância ao fazer parte de movimentos e bandas cruciais como o Clube da Esquina, o Terço e o 14 Bis. Para além do sucesso dos anos 80, 90 e 2000, Flávio Venturini iniciou em 2015 o projeto Encontro Marcado com Sai Guarabira e 14 Bis, que foi registrado em CD e DVD. No ano de 2020, ele lançou o álbum Paisagens Sonoras Volume 1, com parcerias com Ronaldo Bastos, Nilson Chaves e Luiz Carlos Sá. Uma curiosidade é que Flávio é irmão do também músico Cláudio Venturini, vocalista e guitarrista da banda 14 Bis. Falando nisso, eu falei agora há pouco do seu projeto Encontro Marcado com Sai Guarabira e 14 Bis. Eu quero vos chamar a atenção para as próximas três canções que vamos ouvir, três canções extraídas deste projeto. A primeira chama-se Céu de Santo Amaro, um clássico do Flávio Venturini. Depois vamos ouvir uma canção que ficou muito famosa com a banda Roupa Nova, chama-se Dona, canção de autoria de Sai Guarabira. E fechando este bloco com canções extraídas do Encontro Marcado com Sai Guarabira e 14 Bis, vamos ouvir uma canção chamada Uma Velha Canção de Rock and Roll. Foi um grande sucesso dos anos 80 com a banda 14 Bis. Prepare-se para uma viagem de volta ao passado com três clássicos da música brasileira, todas ao vivo, extraídas do projeto Flávio Venturini, Encontro Marcado com Sai Guarabira e 14 Bis.

0: Pense numa canção bonita, uma velha canção de rock and roll. Antes ouvimos Dona e no começo Céu de Santo Amaro. Três canções maravilhosas da música brasileira, extraídas do projeto Encontro Marcado com Sai Guarabira e 14 Bis. Mas vamos continuar com música bonita. Vamos agora ao destaque da semana com a Carla Ouro Fino da Record Internacional, que tem sempre grandes canções e grandes lançamentos para nos trazer.
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2: E aí, amigo, como é que vai? Tudo bem por aí? Pois é, estamos aqui de novo no Raízes do Brasil, destaque da semana, com mais uma música maravilhosa. O Jean, depois que perdeu o pai, mandou essa mensagem através da música, que foi uma coisa muito bonita. E Catedral diz muito, muito das perdas, muito do tempo, de muitas coisas que acontecem na nossa vida e que é muito legal da gente ouvir. Catedral, com Jean. Um beijo.

Música nova no Raízes do Brasil é o destaque da semana com o lançamento Catedral. É o João, que Portugal já conhece e desta vez vem com música nova. Sugestão da Carla Ouro Fino da Record Internacional. Carla, muito obrigado por mais uma participação e por mais um lançamento no destaque da semana. E nesta semana tivemos também uma novidade para os portugueses. É o Flávio Venturini, artista amplamente reconhecido como uma das vozes e mentes melódicas mais marcantes da MPB. Ele pertenceu ao Clube da Esquina, ao grupo O Terço e também ao 14 Bis. Apesar de ter deixado o grupo em 1988, Flávio continuou tocando e participando de projetos junto com o 14 Bis. Nós ouvimos nesta homenagem grandes canções da música popular brasileira, grandes interpretações, conhecemos como começou a sua carreira, com destaque a sua descoberta para a música aos 3 anos de idade. E não podemos encerrar de melhor forma trazendo 2 canções, Noites com Sol e também Recomeçar ao vivo. Muito obrigado pela sua companhia até agora. Obrigado pela sua amizade. E na próxima semana, o seu amigo Cláudio Canadá vai estar de volta aqui na sua rádio favorita com mais uma edição do Raízes do Brasil e sempre com grandes novidades. Beijos e abraços e até lá.

0: 4 horas.
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0: São 4 horas e 2 minutos.
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11: Vila Praia de Âncora prepara as festas da Senhora da Bonança. Arrancam esta quinta-feira com a tradicional procissão naval entre Caminha e Vila Praia de Âncora. Esta procissão é precisamente para trazer a imagem da Senhora da Enso, que incorpora as procissões da Senhora da Bonança. Quarta-feira, à noite, vai ser para a confecção dos tapetes floridos, por onde na quinta-feira passará a procissão naval da Senhora da Enso. Assim, a partir de quinta-feira, as festas da Senhora da Bonança em Vila Praia de Âncora. As piscinas municipais de Vila Praia de Âncora estão temporariamente encerradas ao público para trabalhos de manutenção e reparação. A intervenção realizada pelos funcionários da Câmara de Caminha inclui a limpeza e a manutenção dos equipamentos e várias ações de conservação com o objetivo de melhorar as condições de segurança e conforto dos utilizadores. A reabertura deverá ser feita no próximo dia 16. Em Vila Nova de Cerveira, entre sexta e domingo, há a quinta edição do Festival da Pisa, que ocorre na Praça do Alto Minho. Assim, ao longo de 3 dias, o evento promete reunir gastronomia, cultura, música e animação num ambiente inspirado no verdadeiro espírito italiano. O município de Caminha está a concluir várias intervenções na Escola Básica Secundária do Valdo Âncora, tendo em vista o início do novo ano letivo. Os trabalhos incluem a remoção de gradamentos degradados do campo de jogos, limpeza e manutenção dos espaços verdes, entre outros. No entanto, a solução é temporária, enquanto que a autarquia aguarda a aprovação de uma candidatura para a requalificação desta escola, que tem um investimento que ultrapassa os 11 milhões de euros. Cinema, a natureza e o património estão em destaque no Encontro de Paisagens e Pessoas entre 26 e 27 deste mês em Paredes Coura. A iniciativa propõe projeções, conversas com realizadores e investigadores, percursos da natureza e experiências sonoras, convidando à reflexão sobre a paisagem enquanto espaço construído e transformado pelas... A Câmara de Esposende consignou empreitada para a conclusão do intersetor de execução da primeira fase do saneamento básico em Vila Chá. A obra marca o início formal dos trabalhos e pretende dar resposta a uma intervenção há muito reivindicada pela população local. A pesca lúdica de bivalves vai estar interdita no Troço Internacional do Rio Minho a partir de 1 de novembro por razões de saúde pública até à aprovação de um plano de gestão. No edital publicado no Diário da República sobre as regras da pesca no Troço Internacional do Rio Minho na temporada 2026-2027, estipula-se que é proibida toda a apanha e captura de barbigão e quaisquer outros bivalves em todo o Troço Internacional do Rio Minho. Viana do Castelo é a capital do distrito, onde as rendas mais subiram no mês de agosto face ao mesmo período do ano passado, segundo o índice dos preços divulgados pelo portal imobiliário Idealista. Mais de 150 especialistas nacionais e internacionais vão participar entre 17 e 19 deste mês num encontro de formação pós-graduada em radiologia, segundo deu a conhecer a Sociedade Portuguesa de Radiologia e Medicina Nuclear. Encerramos aqui este serviço de notícias. Voltamos dentro de uma hora. 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

da Suécia para o mundo, os ABBA. Bastou apenas e só ganhar o Festival Eurovisão da Canção para depois somar êxitos em cima de êxitos. A música que passa aqui connosco no álbum das recordações, as recordações daqueles temas que fizeram sucesso e que lideraram os tops internacionais.

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Aqui e durante uma hora de emissão apenas e só passam temas que lideraram os tops internacionais.

Temos praticamente concluído a nossa emissão de hoje com uma hora de recordações de temas que estiveram na liderança dos tops internacionais.

Assim, para recordar os Eagles com o seu Hotel California, por muitas semanas a liderar os tops mundiais. E aqui fica a recordação nesta hora que agora vai finalizar.

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3: São 8 horas e 48 minutos.

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1: Vila Praia de Âncora prepara as festas da Senhora da Bonança. Arrancam esta quinta-feira com a tradicional procissão naval entre Caminha e Vila Praia de Âncora. Esta procissão é precisamente para trazer a imagem da Senhora da Enso, que incorpora as procissões da Senhora da Bonança. Quarta-feira, à noite, vai ser para a confecção dos tapetes floridos, por onde na quinta-feira passará a procissão naval da Senhora da Enso. Assim, a partir de quinta-feira, as festas da Senhora da Bonança em Vila Praia de Âncora. As piscinas municipais de Vila Praia de Âncora estão temporariamente encerradas ao público para trabalhos de manutenção e reparação. A intervenção realizada pelos funcionários da Câmara de Caminha inclui a limpeza e a manutenção dos equipamentos e várias ações de conservação com o objetivo de melhorar as condições de segurança e conforto dos utilizadores. A reabertura deverá ser feita no próximo dia 16. Em Vila Nova de Cerveira, entre sexta e domingo, há a quinta edição do Festival da Pisa, que ocorre na Praça do Alto Minho. Assim, ao longo de 3 dias, o evento promete reunir gastronomia, cultura, música e animação num ambiente inspirado no verdadeiro espírito italiano. O município de Caminha está a concluir várias intervenções na Escola Básica Secundária do Val do Âncora, tendo em vista o início do novo ano letivo. Os trabalhos incluem a remoção de gradeamentos degradados do campo de jogos, limpeza e manutenção dos espaços verdes, entre outros. No entanto, a solução é temporária, enquanto que a autarquia aguarda a aprovação de uma candidatura para a requalificação desta escola, que tem um investimento que ultrapassa os 11 milhões de euros. Cinema, a natureza e o património estão em destaque no Encontro de Paisagens e Pessoas entre 26 e 27 deste mês em Paredes Coura. A iniciativa propõe projeções, conversas com realizadores e investigadores, percursos da natureza e experiências sonoras, convidando à reflexão sobre a paisagem enquanto espaço construído e transformado pelas...
2: Notícias. Ora bem, nós agora vamos dar continuidade e vamos falar das festas da Senhora da Bonança. Portanto, estão aí à porta as festas da Senhora da Bonança, vão começar já na próxima quarta-feira e vão se prolongar até domingo. Nós temos connosco a Comissão de Festas, alguns elementos que fazem parte desta Comissão de Festas e que vamos também ficar a conhecer um pouquinho mais a programação e também como é que está a ser organizada a festa. Temos a Vera Rei, que é mordoma, a Maria José, que é a Presidente e que volta a ser Presidente, uma vez que o ano passado também assumiu essa mesma função. E temos a Sónia Pereira, que também é mordoma. Bem, como é evidente, eu tenho a começar aqui pela Presidente, pela Maria José. Maria José, o que é que a motivou para voltar a assumir a presidência das festas da Senhora da Bonança em Vila Praia de Âncora?
3: O que me motivou é... aquilo que eu senti no final da procissão é o que eu espero que toda a minha equipa este ano sinta, que é um orgulho imenso por o trabalho desenvolvido durante este tempo que estamos a trabalhar. E depois foi através de um primo meu que disse: com o trabalho que fizeste podes fazer melhor e vamos, eu ajudo, e pronto, foi, este ano foi assim, foi por isso que eu continuei. Depois também a equipa em si.
2: Sim.
1: Nesta altura já há mais experiência porque, enfim, aquilo que aconteceu ano passado deu para recolher alguns ensinamentos.
3: Sim, mas é diferente, de ano para ano é diferente. A vida das pessoas está mais difícil, as pessoas também não estão tão prestativas a dar, porque também não está mal para toda a gente, não é? E este ano a festa tem um custo superior ao do ano passado.
1: Portanto, as coisas subiram muito em relação ao ano passado?
3: A festa que a Comissão de Festas está a programar é uma festa de um nível superior, engloba um custo maior de cada ano passado e é preciso trabalhar muito mais do que...
1: Portanto, isso obriga a mais ideias, a mais trabalho?
3: Sim, inventos, uma barraca de angariação de fundos, uma caça ao ovo, patrocínios, peditórios. Está no nosso peditório, não foi só em Vila Praia de Âncora, até porque com tanta coisa não conseguimos acabar a vila e pedimos imensas desculpas à população da vila, não deu mesmo. Tentámos de tudo, fizemos algumas partes da vila, mas nós começámos essencialmente nas Argas, fizemos Argas, Arga de Cima, Arga de Baixo, Arga de São João, Gondar, Orbacém, Riba de Âncora, Vile, E então depois não chegou o tempo para fazermos a bila. Por isso esperamos que as pessoas da bila, nos dias da festa, a sua esmola que nós não fomos colher, as deixem cair nas belas, que temos belas, na parada, nas procissões, e também vamos fazer os habituais desfiles com os bombos e que nos deem a sua esmola.
2: Portanto, isto foi um trabalho que já começou há bastante tempo atrás.
3: Sim. O ano passado, quando acabou a festa, surgiu essa ideia... E pronto, começamos a juntar a equipa para podermos fazer este ano.
2: Temos também a Vera, que é a Vera Rei, é a primeira vez que vai participar nas festas ligadas, portanto, ligada à Comissão de Festas. Vera, como é que aparece aqui na Comissão de Festas?
4: Eu apareço por convite da Maria, porque nós já temos o nosso grupo, costumamos participar no cortejo. E ela convidou vários elementos do grupo e por que não?
2: É uma maneira também de ajudar às festas, porque de facto todas as pessoas fazem falta para esta realização.
4: Exatamente, e depois também falo pela parte da minha família, que também todos eles, quase todos, fizeram parte, e é um continuar, basicamente.
2: Portanto, isto de ter pessoas na família que já fizeram parte da festa é de facto quase uma obrigação também estar aqui presente.
4: Sim, claro que sim.
2: Temos também outra estreante na Comissão de Festas, que é a Sónia Pereira. Eu colocarei precisamente a mesma questão. Porquê é que aparece aqui na Comissão de Festas?
5: Basicamente é a mesma ordem de ideia da Vera. No entanto, também temos, como ela falou, uma grande ligação à festa da Senhora da Abonança, porque os familiares participaram e deram o seu contributo para continuar a tradição, e queremos também homenageá-los dessa forma, para não deixar cair um evento tão importante, que é para a Vila Praia de Âncora, e para ver se malta jovem como nós, digamos assim, continue esta tradição e a devoção à Senhora da Abonança.
2: As pessoas, enfim, fogem um bocadinho destas de integrar a Comissão de Festas, ou é fácil, de facto?
5: É muito complicado, porque lá está, nós temos que depender de colocar de parte um pouco a nossa vida profissional e pessoal, e termos que dedicar também algum tempo e dedicação à organização da festa, que acaba por nos roubar algum tempo. Mas quem entrar tem que entrar com motivação e com orgulho, e também dependemos da ajuda de todos, não só da população, das entidades, dos patrocinadores, das associações, que acabam por nos ajudar a fazer este caminho para que depois no fim corra tudo bem.
2: Quando se entra para uma organização desta, já se sabe que de facto o tempo livre vai ser mais escasso, e vai haver, enfim, na altura das festas, quase as pessoas não se apercebem daquilo que está a acontecer.
5: Basicamente acabamos por não ter tempo às vezes para a família, porque temos que dispensar esse tempo para fazer os peditórios, como aos domingos de manhã lá íamos nós. Às vezes, quando havia eventos para angariarmos fundos, acabávamos por sábados e domingos inteiros a estar para que tudo corresse bem e angariássemos dinheiro, porque é como diz a Maria, nós estamos a fazer uma festa com um nível superior, em que acrescentamos mais um dia à própria festa, em que começa na quarta e termina no domingo, e temos que dar o dobro do nosso trabalho. Mas lá está, no fundo tudo compensa, porque confiamos que no fim vamos estar de coração cheio e orgulhosos, e acreditamos que a comunidade acaba por nos dar valor e que nos dê motivação, provavelmente, para continuar. Mas lá está, nunca sabemos, não é? Vamos ver como é que corre.
2: Portanto, esta comissão em que faz parte, e que faz parte pela primeira vez, é uma comissão que, de facto, tem muitas mulheres a participar.
5: Tem mulheres e temos muita gente jovem. A maior parte do pessoal é tudo muito jovem, mas com muitas ideias, muito criativa. muito ambiciosa também, mas sempre com aquela ideia que no fim irá ser concretizado e chegaremos a bom porto.
2: Vera, como também é a primeira vez que faz parte desta comissão, de alguma maneira pode, enfim, haver algum receio por parte de quando se faz parte de uma comissão que as coisas não corram bem? Portanto, há esse receio?
4: Há sempre aquele medinho, não é? Mas uma pessoa tenta lutar para que ultrapassemos tudo, que não é fácil, claro que não é fácil. Mas depois uns empurramos-nos aos outros. Há momentos de sorrir, há momentos de chorar, mas avança-se, porque não se pode enfraquecer.
2: Portanto, todo este trabalho que foi feito até aqui, percorreram as freguesias, portanto, é um trabalho que foi, aliás, compensa, portanto, tudo isto.
4: Sim, compensa, porque acima de tudo fica uma boa amizade entre todos. E até a nível de população e as terras vizinhas, que há muita gente, principalmente nas aldeias mais para cima, que estão muito tempo sozinhas e então passavam o tempo, queriam conversar e foi muito satisfatório.
2: Portanto, esta, podemos dizer que a festa é de Vila Praia de Âncora, mas as gentes do Val de Âncora também estão, enfim, ligadas a tudo isto.
4: Sim, completamente, sim.
2: Maria José, como sentiu, portanto, a população por onde passou, nas diversas freguesias, enfim, qual era a reação das pessoas quando vocês iam lá dizer que estamos aqui para angariar fundos para as festas?
3: Fomos super bem recebidos em todas as freguesias. Havia freguesias, por exemplo, as Jargas, que é assim mais distante da vila, diziam: oh, já nos que as festas da Senhora da Bonança não vinham pedir para aqui. Fomos super bem recebidos.
2: Portanto, é umas festas que, enfim, que as pessoas não só de Vila Praia de Âncora, não só do Âncora, como por exemplo mais distantes das Argas, também estão, enfim, identificados.
3: Sim,
2: e que gostam de apoiar.
3: São convidados por a Câmara de Caminha e por a Comissão de Festas a participar no cortejo etnográfico que se realiza no sábado à tarde. E então eles já começam a sentir, se nós formos lá, eles já começam a sentir, as festas estão a chegar, também vamos começar a trabalhar porque vamos mostrar as nossas coisas lá, não é? Que é o que acontece. As pessoas trabalham para desenvolvam os seus carros nas freguesias para depois irem desfilar no cortejo da Senhora da Bonança.
2: Nesta altura, enfim, há sim algum receio, porque nós sabemos que as festas têm, e já como há pouco referenciou, que os preços do ano passado não são os mesmos deste ano. Portanto, há sim um certo receio em termos da verba que é necessário angariar?
3: Há um pouco de receio, mas com o trabalho da equipa tudo se irá conseguir. Também já trabalhámos muito para isso e já temos as contas orientadas, mas é preciso continuar a trabalhar até domingo, é trabalhar.
2: Pois, porque de facto os peditórios são uma parte importante para as festas, mas não é o suficiente.
3: Sim, e este ano optámos também por ter bares da Comissão de Festas na festa e somos nós próprios elementos da Comissão de Festas que vamos estar nos bares. Nós vamos estar de manhã com os bombos, com os desfiles, com os cortejos, com as procissões e tudo, e à noite vamos para os bares. Temos bar junto ao palco principal e somos nós que vamos estar lá a trabalhar.
2: É uma maneira nova de angariar alguns fundos a mais para...
3: Sim.
2: Em relação a outras atividades, vocês já fizeram algumas atividades para angariar fundos extra?
3: Sim,
2: festas?
3: Nós começámos logo em janeiro com o jantar de reis. Depois fizemos o jantar do Dia da Mulher. E na Páscoa e antes, no Natal, fomos para o mercado de Natal. Depois na Páscoa fizemos a mesa da Páscoa e no mesmo dia da mesa da Páscoa fizemos uma caça ao ovo para as crianças, para envolver as crianças, e depois tivemos uma barraca sempre na zona do Portinho e à noite fazíamos, ao sábado à noite e ao domingo ao meio-dia fazíamos sempre sardinhadas, e no mês de agosto tivemos a festa do mexilhão, do vinho e do mexilhão, em parceria com o Hockey em Patins.
4: E a festa do pescador?
3: Aí tivemos a festa do pescador, foi no 31 de maio, celebramos o Dia Mundial do Pescador, e também tivemos um evento organizado pela Câmara, que foi as Marchas Populares.
2: Isto do pescador, porque Vila Praia de Âncora é uma terra com muitos pescadores, portanto, como é que decorreu?
3: Correu bem. Na minha ideia inicial, convidámos todos os pescadores, porque nós fizemos um evento de 2 dias. No primeiro dia fizemos uma homenagem aos pescadores da vila. Contava com o maior número de presença deles, mas pronto, também trabalham, também têm as suas horas para poderem descansar, para voltarem para o mar, mas dentro do possível correu bem.
4: E a caldeirada solidária também?
3: Fizemos uma caldeirada solidária, sim, com peixe que foi fornecido pelos pescadores, e depois um elemento da comissão trabalhou, a cozinhou, e depois nós estivemos lá a servir. Que a caldeirada solidária funcionava. E eles deram-nos os peixes, ou pessoas que nos deram as batatas, as cebolas e os legumes, e depois metemos um peteiro e as pessoas davam o que queriam para pagar a caldeirada que comiam.
2: Portanto, poderíamos dizer que foi um ano cheio de atividades e cheio de trabalho para a comissão. Vera, como é que, enfim, e porque é a primeira vez também, enfim, que imagem é que traz de todo este trabalho que foi realizado até aqui?
4: Uma pessoa fica contente, fica de coração cheio, porque acabamos por ter ideias e nós temos que as concretizar, não é? E temos que lutar para conseguir angariar o dinheiro todo, para juntar o máximo para conseguirmos fazer o que temos em ideia. Porque as ideias eram muitas, né? Se fôssemos já fazer todas, não dava.
2: Pois, mas, portanto, quando as coisas correm bem, de facto há uma... Aliás, já há um ânimo acrescido para, de facto, continuar e conseguir
4: sim,
2: fazer.
4: Sim, claro que sim, sim, sim.
5: Tem de ansiedade.
4: Ah?
5: Há um pouco de ansiedade porque o dia está-se a aproximar, mas achamos que vai tudo correr conforme assim sonhamos e pretendemos. Mal será, mas estamos confiantes.
2: Portanto, sempre que corre bem também é mais muito.
5: Sim, mas é normal que estejamos ansiosos para agora com o aproximar da data que as coisas corram como nós assim sonhamos.
3: Sim.
2: Um dos pontos importantes é também o tempo, mas parece que
5: o tempo para já bem. E conforme a meteorologia que nós temos sempre seguido, acho que vai estar favorável. Agora a nível de maré é que vai ser mais complicado, que já está com alguma ondulação, mas podemos ver se com a devoção que temos à Senhora da Abundância ela nos dê alguma felicidade de sair na quinta-feira com a procissão naval da Senhora da Inso. Assim rezamos para que isso aconteça.
2: Maria José, em relação, e já que agora se falou na procissão da Senhora da Inso, eu não sei se o ano passado acho que foi pelo mar.
3: Foi.
2: Portanto, o ano passado foi. Mas para a comissão é assim alguma frustração não conseguir trazer a procissão pelo mar?
3: É. E acho que este ano será ainda mais, porque nós este ano convidámos uma santa para participar nas festas. Este ano temos 2 imagens novas a vir, mas à festa, uma por uma intenção de uma pessoa, a outra por convite da Comissão de Festas. A Comissão de Festas convidou a Senhora da Agonia de Caminha a participar nas nossas festas. E então, no dia da Senhora da Inso, a Senhora da Inso virá num barco, de Caminha até ao barco que foi sorteado, e no outro barco de Caminha virá a Senhora da Agonia. Então o encontro no portinho de Vila Praia e de Âncora, em vez de ser só entre a Senhora da Bonança e a Senhora da Inso, será entre a Senhora da Bonança, a Senhora da Inso e a Senhora da Agonia. São as 3 este ano.
2: Portanto, é uma inovação que vocês sim. fazem este ano nesta festa.
3: Também este ano, por condições específicas, não sei muito bem, não se realizou a procissão naval da Senhora da Agonia em Caminha, então até os próprios pescadores de Caminha estão motivados para virem e tudo.
2: Esta procissão, enfim, é uma procissão já bastante antiga e que de facto é um ponto que marca o início das festas.
3: Completamente. Acho que é aquilo porque toda a gente anseia, é a procissão da Senhora da Inso. É... Para mim, e eu neste momento já só penso em chegar à quarta-feira à 1 da tarde para os tapetes, não é? E que tudo esteja direito, por exemplo, as grades no sítio, os cortes de trânsito, mas os pescadores da vila e as pessoas em geral anseiam pelas 3 da tarde de quinta-feira.
1: Em termos destas festas, portanto, vocês têm a angariação de fundos através de peditórios e destas ações todas que vocês aqui já referenciaram, mas de facto há também o apoio da Câmara e da Junta. A Junta e a Câmara também têm apoiado as festas?
3: Sim, a Câmara e a Junta têm apoiado. Por exemplo, também temos um livro de patrocínios em que vamos porta a porta por os comércios pedir os patrocínios aos comerciantes que nos ajudam, mas sim, a Câmara tem-nos ajudado, a Junta também, e este ano temos uma ajuda especial da Junta. Eles ajudaram-nos com umas bandeiras em que nós estamos a oferecer à população para decorar as suas varandas, principalmente nas artérias onde circulam as procissões, as paradas. Quem quiser, aproveito, ainda temos algumas disponíveis, podem nos solicitar por mensagem do Facebook, que é mais fácil para nós. Depois dizemos um local para as recolher, ainda temos pouquinhas, muito pouquinhas, mas ainda temos algumas.
1: Então, portanto, houve uma boa saída.
3: Sim, tanto a Câmara como a Junta têm nos ajudado.
1: Também é importante, de facto, a Câmara e a Junta sempre apoiar, sim, as festas, porque, enfim, é uma ajuda extra e que, sim, dá uma certa vontade à Comissão.
3: Sim, e no apoio logístico com as barracas de madeira da Câmara, a água, a luz, as grades, o gradeamento, os cortes de trânsito, é assim.
1: O terrado também é uma...
3: É cedido pela Câmara Municipal de Caminha, pronto, faz os requerimentos. Nós ainda temos outro pedido, que é a Doca Pesca, porque há terreno na frente da zona onde se... Por exemplo, neste ano, o parque de estacionamento, onde estão os carrinhos, as diversões, é da Doca Pesca. Temos que pedir também à Doca Pesca.
1: Portanto, este ano houve uma disposição diferente em relação ao parque,
3: sim,
1: de animação.
3: Sim, fizemos um parque só para restauração, alimentação, e depois de muitas reuniões, muitas noites a dormir tarde, conseguimos que os carrinhos e as diversões viessem, estão lá, estão todos organizados num só parque e couberam todos.
1: Como é que se faz para, de facto, termos aquele parque todo ali? Portanto,

0: que visitámos, que viemos, há uma área só de alimentação, outra de diversão, outra de espetáculos, então tentámos que isso, que organizar assim. Não foi fácil, não vou mentir, a parte das diversões, até há 4 semanas atrás não tínhamos diversões a vir para as festas do Senhor da Bonança, ninguém vinha, ninguém diria que eles vinham, eles vieram, estão cá, e por isso... Após muitas reuniões, eles vieram cá algumas vezes, nós dividimos o terreno, depois não era em consenso deles, mas entre todos conseguimos resolver, eles estão cá, temos diversões mais do que aos outros anos, por isso, sim.
1: Portanto, deu trabalho, mas sim, valeu a pena.
0: Valeu.
1: Em relação à programação, portanto, vocês têm uma programação que de facto não pode fugir muito daquilo que é o tradicional. Portanto, a programação, o programa que vocês apresentam, enfim, a parte religiosa, isso não se pode mexer.
0: Não. Quem, a parte religiosa é entregue pelo Padre Valdemar, no caso que é o padre da nossa freguesia. Quando chega aí a meados de março, ele entrega uma folha com tudo o que é religioso, com horários, tudo já direitinho. E não podemos mexer.
1: E, portanto,
0: por exemplo, para trazermos os andores que pretendemos, que neste caso, além da Senhora da Agonia de Caminha, é São Bento de Seixas, temos que dialogar com ele, temos que solicitar a ele e depois também com o Jorge de Sales, porque quem organiza os andores é o Jorge e ele é que sabe se as imagens cabem, se não cabem. Sim, mas quem manda na religioso é o Senhor Padre Valdemar.
1: E em relação ao programa mais profano, portanto, isso vai-se adaptando, que a cada ano as coisas vão sendo diferentes?
0: Sim, nós este ano somos um grupo jovem, como já foi dito, e nós reunimos muitas vezes para decidirmos, foi em consenso todos juntos, decidimos o programa. Por exemplo, temos dois conjuntos que são-nos oferecidos por o município de Caminha, a quem agradecemos, mas... um deles foi solicitado por nós, fomos nós que entramos em contacto, o outro foram eles, mas fomos nós que fizemos a ligação e que basicamente escolhemos o programa e tudo.
1: Um dos pontos também que eu penso que seja dispendioso e com certeza este ano foi mais elevado que o ano passado, com certeza devem ser os fogos.
0: Sim, os fogos é dispendioso, mas não, este ano não é mais caro que o ano passado. E contratamos a empresa que nos está a ajudar, é a Ancor Fogo, que é de Ancora Laje, tem um armazém em Gondar. E foi aquilo que nós pretendíamos. Ele veio ter connosco, deu-nos as ideias dele, que até vinham em contra as nossas ideias e por isso optámos por ele. O fogo de artifício, ao contrário dos outros anos, vai se realizar todo na zona do Portinho, será lançado por trás do castelo, nos molhos, prontos, em acordo com a Capitania do Porto de Caminha e com as devidas segurança.
1: Portanto, o fogo de domingo também vai acontecer?
0: Todo no Portinho.
1: Portanto, é uma inovação que vocês trazem este ano para a festa. Em relação, portanto, a toda esta programação que vocês elaboraram para isto, enfim, houve ideias, houve consenso, houve discussão? Como é que aconteceu?
0: Na Comissão de Festas, por norma e entre todos, conseguimos resolver bem. E este ano temos, não é só a inovação dos fogos, a Comissão de Festas também está a tratar da parte noturna para os mais jovens. Temos DJs, temos com grupos de DJs todas as noites, começando já na quarta, é quarta, quinta, sexta e sábado. Além do conjunto típico que se tinha todos os anos, no mesmo palco, no palco Pepsi, temos os DJs após o conjunto, após o artista, porque sábado temos um artista, temos DJs sempre.
1: Isto porque é o segundo ano que assume a presidência. O facto de Vila Praia de Âncora e Ponte Lima manterem, enfim, a festa no mesmo dia, Âncora fica de alguma maneira prejudicada ou não?
0: Eu penso que não. Mas pronto, isso já é uma opinião de cada um. Se me perguntasse se gosto de Ponte Lima, o meu marido é de Ponte Lima. Mas não vou lá. Ao pé de Soporina, por exemplo, o ano passado era presidente, quando deu o último foguete, eu fui para Ponte Lima. Mas pronto, é uma opção das pessoas.

0: pessoas. Vila Praia de Águas está inovando a noite para os jovens, porque Ponte Lima, o que é a noite para os jovens, estamos a inovar nisso. Acho que ano para ano a noite em Vila Praia de Águas está mais para os jovens. É só a questão de eles ficarem e aproveitarem as festas da vila deles.
1: Foi uma aposta ganha, enfim, prolongar enfim, esta animação para os jovens de noite dentro?
0: Sim.
1: Portanto, não havia assim mais nada na festa e foi de facto uma opção para atrair a juventude até à zona de Vila Praia de Ancora.
0: Sim, anteriormente, os anos anteriores, havia a chamada tenda eletrónica, como toda a gente sabe, mas nós este ano quisemos inovar, quisemos mudar e fizemos esse trabalho para o público em geral, não só para um tipo de, como é que eu vou explicar, de música, um género de música, que era só música eletrónica. Nós, os nossos DJs são de todo o género musical, para poder abranger todas as pessoas, todos os géneros de música, todas as pessoas.
1: Portanto, a programação inicia-se esta quarta-feira e inicia-se precisamente com os tapetes.
0: Sim.
1: Como é que vai acontecer?
0: E está nos tapetes, para que toda a gente saiba, começam à 1 da tarde, mas não é para as associações. Nós este ano convidámos os lares e os centros de dia, os infantários. Para já só obtivemos resposta de um lar, e a qual os utentes do lar podem vir elaborar tapete connosco. Os próprios elementos da comissão vão estar presentes para ajudar os idosos e os funcionários do lar, não é? Então é por isso que começa na programação, está à 1 da tarde. Para as associações e coletividades começa cerca das 7 da noite, que é na Rua 13 de Fevereiro e na Rua dos Pescadores, como normal. A inovação este ano nos tapetes é ligar o tapete da rampa onde chega a Senhora da Ínsula, a fazer a ligação do tapete e entre a rampa e a Rua 13 de Fevereiro, que será essa o tapete elaborado por os centros de dia e para os lares e para os infantários que queiram vir até participar connosco.
1: Portanto, é a primeira vez que os centros de dia e os lares vão participar?
0: Sim, é a primeira vez. E eu não sei se eles anteriormente já tinham sido convidados. Eu o ano passado não os convidei. E no tapete da noite, por exemplo, eu vou falar de um que eu conheço, o Patronato Senhor da Bonança é convidado a fazer o tapete, as auxiliares e funcionárias vão. A intenção aqui no tapete da 1 da tarde era que as crianças pudessem vir experimentar e pudessem interagir com os velhinhos dos centros de dia, pudessem experimentar tocar no sal e fazer tapete.
1: Portanto, para as associações, enfim, e porque com certeza tem muita gente de trabalho, será então, mais,
0: claro,
1: ao final da tarde.
0: Sim, exato. Por exemplo, não podemos trazer os velhotes do centro do dia à noite para o tapete, não é?
1: A que horas é que normalmente acabam os trabalhos dos tapetes?
0: Meia-noite, 1, 2, depende do trabalho. Porque a realidade é que as associações e coletividades têm 2 tapetes de 2 metros por 2 metros. Né? Por exemplo, e eu faço um tapete que tem à volta de 40 metros de comprimento. Então, claro, demora mais tempo. Né? E quando já estamos a meio, o pessoal já não pode se baixar, já não consegue e demora mais tempo, pois o pessoal começa a ficar cansado e o rendimento que dava no início já não é o mesmo.
1: Já não é o mesmo. São divididos espaços para cada associação?
0: Sim, quem faz o convite este ano foi a Junta de Freguesia de Vila Praia de Âncora, foi a Junta que enviou os convites às associações e coletividades, e quem faz a divisão do terreno é a Câmara Municipal de Caminho.
1: Portanto, são todas as associações que participam?
0: Sim. E eu penso que sim, todas as que são convidadas, sim.
1: Portanto, há assim também um certo interesse,
0: sim,
1: que dá também, para divulgar as suas.
0: Mas também há outras associações que querem entrar. Por exemplo, o Raiz Folclore aqui da FIF contactou-nos, que queria participar. Não sei. Disse para ligarem para a junta, que eram eles que estavam a coordenar. Então, espero que eles estejam lá também.
1: Portanto, isto é um trabalho que engloba muita gente, portanto,
0: sim,
1: as associações também têm muita gente.
0: Sim.
1: E com certeza também agentes de Vila Praia que querem ajudar e que.
0: E depois os funcionários do município de Caminha que ajudam a transportar os sacos de sal, que pintam o sal, que o transportam, não é?
1: Portanto, é a Câmara de Caminha que fornece o sal para todo este trabalho.
0: E são os funcionários da Câmara que pintam.
1: Portanto, as pessoas terão que levar a ferramenta, como é que acontece?
0: Olha, há quem leva, há quem não leva, porque depois, o primeiro ano, a gente vai estar cego, mas depois já havia, ai, aquele trouxe uma pá, aquele trouxe, e vai levando, não é? De ano para ano a gente vai aperfeiçoando.
1: Exato, vai aprendendo. Portanto, são os tapetes, portanto, isto depois não há assim um certo receio que alguém possa vir ali estragar?
0: E nós contratamos uma equipa de segurança que fica durante toda a noite para tentar minimizar esse estrago, não é? Por exemplo, há 2 anos ou 3 aconteceu de uma ambulância dos bombeiros precisar. É uma situação de emergência, ninguém pode, não é? E este ano, como o tapete faz uma ligação ali na avenida principal da vila, esperemos que não. Contratamos a polícia, em vez de chegar às 8 da noite, chegará à 1 da tarde. É um custo novo acrescido para a comissão, mas esperamos pelo menos que não aconteça nada.
1: Portanto, é um dos pontos da festa que, além das associações, muita gente. Eu estou-me a lembrar, por exemplo, que o ano passado estava as ruas cheias de gente a trabalhar para realizar os tapetes. Portanto, estes tapetes têm uma característica especial, é que são feitos propositadamente para passar a Senhora da Insó.
0: Sim, sim.
1: Portanto, a Senhora da Insó é na quinta-feira, é um dia também grande. Como é que as pessoas reagem, como é que as pessoas veem esta posição? As pessoas de Vila Prandâncora, como é que veem esta posição da Senhora da Insó?
0: Por exemplo, para a parte pescatória, o maior evento da festa, o maior orgulho deles é a procissão do mar. Eles vivem muito a procissão do mar. Para a restante vila, penso que também seja um orgulho, apesar de depois viverem mais a procissão do domingo, mas para a classe pescatória e para a qual a Senhora da Bonança é padroeira dos homens do mar, é muito mais gratificante a procissão da Senhora da Ínsula e todo o envolto da procissão do mar do que a de domingo, mas a de domingo é que é a grande.
1: Sim, a principal. Vera, já uma vez participou na procissão naval, pelo mar?
2: Sim, sim, sim. Sim, já várias vezes.
1: E o que é que. Enfim, qual é a imagem que fica de se acompanhar a Senhora da Insó?
2: Quando vamos buscar, vamos bem. Quando vimos para cá, só queremos chegar à terra, não é? Porque depois já está um bocadinho enjoado. Não, mas é uma sensação... É muito bom, porque quando enche o coração, não é? É diferente. E ir por o mar e viver aquele... E depois ver a nossa terra do lado de cá... Que há muita gente que não conhece a terra do lado do mar, não é? É isso.
1: Já presenciou alguma vez a situação de não poder vir pelo mar?
2: Sim, sim, já.
1: Portanto, fica, entristece um pouquinho.
2: É porque fica aquele. Parece que ficou vazio, não é? Porque falta ali alguma coisa naquele ano. Mas se tiver que ser.
1: Pois, exatamente. Para a Sónia Pereira. Já também acompanhou a posição pelo mar?
3: Já diversas vezes. Normalmente é um dia de celebração em que todos os pescadores pegam nas suas embarcações logo pela manhã, põem as bandeirinhas, põem todas galardoadas as embarcações, depois reúnem toda a família e vão em direção até Caminha ou à Foz de Caminha para ir ao encontro da Senhora da Insó e lá está, e depois vimos todos em convívio e sempre a seguir o barco que traz a Senhora da Insó, e é algo que é inexplicável, só quem está lá e vivencia essa experiência é algo tão grandioso. E depois também chegar a perto da Vila Praia da Âncora e ver a quantidade de gente no Forte da Largateira, bem como nos dois portos, exato, cheio de gente, e depois bater palmas, é algo inexplicável. E convidamos toda a gente a que estejam presentes e que estejam a ouvir-nos para estar lá e vivenciar essa experiência também connosco.
1: Porque... Exato. Maria José, o que a Maria José vai sempre no barco que transporta a
0: senhora. Sim, o ano passado fui.
1: Enfim, o que se sente quando, se recebe a imagem?
0: A comissão de festa já recebe a imagem na capela da Senhora da Agonia em Caminha, não é? E aí já é uma sensação, algo que não consigo explicar, mas a sensação mais aquela choque de realidade é quando se sai do barco em Vila Praia de Âncora e a multidão a querer chegar à imagem, a querer a benção da imagem, aí sim é uma emoção muito grande mesmo.
1: Este ano vai ser mais especial porque de facto não vem a ser de só.
0: Sim, também vem a Senhora da Agonia, depois também estamos a preparar uma coisa diferente para a chegada das imagens. Quando elas chegarem ao Porto de Mar, também estamos a preparar. Será feito uma coisa diferente, uma coisa nova.
1: Pois, as pessoas já estarão assim identificadas que não vai ser só a Senhora da Enso?
0: No nosso
1: mais
0: programa
1: divulgado.
0: Já consta que virá a Senhora da Agonia, mas...
1: Portanto, já de qualquer maneira, se está no programa, as pessoas já estarão mais ou menos
0: porque
1: identificadas,
0: quando
1: que não é?
0: Foi que nós lançámos o cartaz no programa aí no mês. Não. Mas quando nós lançámos o cartaz, nós já divulgamos.
2: Mas vai dizer.
0: E, por exemplo, nas nossas redes sociais, nós iremos divulgar... Neste momento, a divulgação do dia 2 foi que viemos cá. Não é? Amanhã iremos publicar outra coisa. Por exemplo, hoje também foi divulgado um dos grupos que vai estar, de DJs, que vai estar na quinta-feira à noite, que é...
2: Tu és Pimba.
0: Queres é Pimba. Não é? Então, cada dia estamos a divulgar uma coisa nova... Devagarinho, para as pessoas.
1: Exato, aos poucos vão ficar,
0: claro,
1: a conhecer. Portanto, estamos a falar nesta quinta-feira, eu penso que também um ponto grande é a pressão de velas.
0: Sim, exato.
1: A pressão de velas que junta sempre uma multidão.
0: Sim,
1: muito grande.
0: Sim.
1: Portanto, sai a que horas?
0: 9 horas.
1: Portanto, sai, vai ao Portinho.
0: Vai ao Portinho. Do Portinho vai pela avenida, sobe na rua do Ancoramar e subirá por a linha de comboio, porque conseguimos novamente abrir a linha de comboio e tanto a procissão de velas como a procissão de domingo passará a linha de comboio para chegar à Capela da Senhora da Bonança de novo.
1: Depois... À noite há mais assim alguma coisa após a procissão delas?
0: Sim, na quinta-feira temos o Cigafarra, que já no Portinho, e após o Cigafarra temos o Queijo é Pimba.
1: Portanto, há um palco montado?
0: Sim, neste momento
1: esta...
0: ainda não chegou.
1: Sim.
0: Infelizmente, algum contratempo com o caminhão. Chegará quarta-feira de manhã o palco para montar e para tudo correr à noite dentro do previsto. Porque na noite de quarta-feira não temos só os tapetes, já temos o conjunto Maré Viva e o Ailey Lovitz, que é um conjunto de DJs a animar a vila. Por isso, na quarta-feira já começa a festa verdadeiramente.
1: Sexta-feira, qual é a programação para sexta?
0: Na sexta-feira temos a ronda dos bombos, que é a recolha dos peteiros. Na nossa terra usa-se os peteiros. Cada comércio tem um peteiro, quase todos os comércios têm um peteiro, seja alguns de chave, outros de lata, que foi colocados por nós. Faz-se a ronda dos peteiros, tanto de manhã como de tarde, e depois temos a última novena às 6:15, e à noite temos o Jarojupe e o Fogo Frio. Optamos por uma noite de rock diferente, um estilo novo na festa, para atrair outros públicos, para as pessoas que gostam. E depois temos o Marzia Fest, que é aquilo que nós chamamos a atuação dos DJs, para os que nós trabalhamos, e é isso.
1: Falou na recolha de peteiros. Os peteiros estão pelas casas comerciais.
0: Sim,
1: quem é
0: comércios
1: que deposita lá, enfim, algumas moedas?
0: Os clientes desses lugares Nós temos um lugar específico na vila que as próprias proprietárias incentivam os clientes a colocarem donativo no puteiro. São um grupo de homens que nesse dia de manhã estão à espera que a comissão de festas chegue, com uma mesa livre só para se livrar o peteiro e se contar o dinheiro.
1: Portanto, quinta-feira, sexta-feira, estamos a falar de sexta, não é? Sábado e domingo são dias muito fortes também.
0: Sim, e são muito cansativos. De manhã temos o grupo de bombos para correr as ruas. Cerca do meio-dia temos a entrada de duas bandas de música, Tangil e São Martinho de Campo, e que vêm uma do Largo da Estação, outra do Central de Caminhagem.
1: Portanto, isto é ao meio-dia que
0: acontece. Ao meio-dia entram as bandas de música, sim. Às 3 da tarde temos o cortejo etnográfico.
1: Portanto, o cortejo é um dos pontos também grandes e que já tomou uma certa dimensão. São as freguesias de Baldo Âncora, inclusive, também há algumas de Viana que ajudam.
0: A FIF, Moledo. E este ano convidámos... Este ano as festas de Santa Rita em Caminha também tiveram um desfile de mordomia, à qual a Junta de Freguesia nos convidou para a Comissão de Festas representar a vila, e nós fomos. Então também solicitámos à Câmara, porque quem faz os convites para o desfile etnográfico da festa é a Câmara, solicitámos que fosse convidada a Freguesia de Caminha. Por isso,
1: portanto,
0: não sei.
1: Vai estar a
0: pisar. Não sei a resposta.
1: O cortejo este ano tem uma temática que é o mar.
0: Sim, o tema é os homens do mar. Nós sabemos que as freguesias não têm mar, mas cada um vai poder mostrar aquilo que tem na sua freguesia, aquilo para o qual trabalham, aquilo que de melhor se produz, como os enchidos, e isso tudo, sim.
1: Quem é que organiza o cortejo? É a Comissão de Festas?
0: O cortejo é organizado pela Câmara Municipal de Caminha. Tem muito apoio da Viana Festas, porque muitos dos carros vêm da Viana Festas. Mas quem escolhe o tema é a Comissão de Festas. E a Comissão de Festas escolheu o tema porque já... tinha um tema para ser trabalhado há 2 anos, e este ano, como a Comissão de Festas era constituída por o tal grupo da Parada, vamos fazer esse tema. O carro da Comissão de Festas é sobre esse tema.
2: Podes dizer...
0: que é a homenagem aos homens do bacalhau.
1: A Vera tem participado também neste cortejo?
2: Sim.
1: Em que, aliás, de que maneira é que tem participado? O que é que tem acontecido?
2: Basicamente, nós temos o grupo e depois tentamos dividir as tarefas entre uns e outros, entre roupa, sapatos, tudo, as ideias. E este ano com os homens do bacalhau, basicamente surgiu mais porque... Quase toda a gente do grupo tem família ligada ao mar. Alguns já partiram, outros ainda estão cá, e nós é uma homenagem que queremos fazer a todos, principalmente aos homens do bacalhau, que muitos deles andaram eram de Vila Praia de Âncora.
1: Portanto, sempre que participa são com temas diferentes?
2: Sim. Este ano vai ser a homenagem aos homens do bacalhau. Ano passado fizemos... as Barbenas do Castelo.
0: E a Praia das Crianças
2: também. Já se fez também os banhos à moda antiga. E tentamos sempre fazer...
1: Vão aparecendo sempre ideias.
2: Sim, sim.
1: Isto para uma pessoa que agora faz parte da Comissão de Festas, isto é, enfim, mais um esforço.
2: Sim,
1: que
2: sim,
1: este ano
2: não está muito fácil, mas nós lá empurramos uns para os outros e depois pedimos ajuda de fora e o pessoal ajuda, sim.
1: Enfim, entre todos e com a ajuda de todos.
2: Apesar que este ano nós podíamos ter divulgado, não divulgámos porque assim, também estamos com receio de juntar muita gente e depois ser mais difícil para nós, porque temos algum trabalho extra, não é? E se vem muita gente, pode ser que complique.
1: Sónia, também a mesma questão para si.
3: Lá está, este ano estamos então com a temática dos homens do bacalhau. Nem foi preciso fazermos a divulgação se queriam participar, se juntar ao nosso grupo, porque as pessoas acabaram por aderirem a não só à ideia, mas também a nós, a cada um de nós, porque quer queiramos, quer não, temos uma grande ligação à terra e às pessoas que nos rodeiam. E então, como já temos à volta de 30 pessoas e não queremos nos alongar muito mais, porque depois vai ser complicada a parte da logística e da organização da nossa parte dentro do cortejo, mas lá está, é um momento que acabamos por também desanuviar do stress destes meses de trabalho árduo e lá está, mas neste caso a temática também não nos vai permitir essa alegria tão calorosa, digamos assim. Vamos ter que ser mais contidos, porque temos sempre uma ligação com os homens do bacalhau, porque a maior parte das famílias em Vila Praia da Âncora tem ou teve alguém ligado a essa área de atuação e lá está, e queremos fazer mesmo algo grande, e porque são merecedores dessa mesma homenagem, porque lá está, eram o ponto de subsistência de todas as famílias da comunidade.
1: Só o tema já, só por si já toca também na classe pescatória.
3: Sim, sim, sim, sem dúvida. Porque toda a gente ali na zona do Portinho tem essa referência. E acho que o que nós temos pensado irá tocar de uma maneira ou de outra na memória e no coração das pessoas.
1: Já agora, o que é que se sente quando se desfila em Vila Preta?
3: É um orgulho enorme. Lá está, podemos dizer que também é uma certa cheira como em Viana do Castelo, porque também o sentimos, porque lá está, eu também tinha a ligação do meu pai, que toda a gente na terra conhece, que era o Ica, e ele participava em todos os cortejos e dava uma alegria imensa às pessoas da terra, e sendo eu agora a continuar esse legado junto com as minhas colegas e os meus amigos, acabamos por manter a tradição e tentar com que não se perca essas tradições e que continue a haver pessoas a fazer com que isto continue para ad eterno.
1: Exatamente, para que de facto não esqueça. Maria José também costuma participar no cortejo?
0: Sim.
1: E vai participar este ano?
0: Vou.
1: Portanto,
0: não vou acalhar.
1: Portanto, vai porque ser um dia de muito trabalho, sim, para a Presidente.
0: Sim, porque nós, apesar de termos este grupo do bacalhau, temos, apesar da Câmara estar a organizar, nós temos a vela, no cortejo vai uma vela da angariação de fundos para a festa, temos um grupo de pessoas que temos, por exemplo, os bombos de Vila Praia de Âncora convidaram 3 grupos de bombos para vir à parada, e então temos que gratificar essa gente que vem ter connosco. Também vamos gratificar todas as crianças que participarem no cortejo. Temos um patrocinador que nos está a oferecer o lanche, então vamos oferecer um lanche a todas as crianças que participarem no cortejo. Por isso é assim muito trabalho nesse dia.
1: Portanto, a partir do cortejo temos o quê?
0: Após o cortejo temos um concerto das bandas de música, temos o desfile etnográfico.
1: Vai ser na Praça da República.
0: Os concertos das bandas de música, sim. Depois temos o desfile etnográfico e a atuação dos ranchos no palco Pepsi junto ao Forte da Largateira.
1: O desfile vai ser feito.
0: O desfile vai ser feito do Redondo até ao Forte da Largateira. Pela avenida, sempre. Por norma, é esse o desfile que eles fazem. Depois chegam, atuam, têm uma atuação de 1h30, mais ou menos, e acabam por volta das 11h30 e começa o cantor nacional que nós contratamos este ano, que é o Nuno Ribeiro. E ele irá atuar no palco Pepsi e após ele voltamos aos DJs novamente.
1: E temos o fogo de artifício. A que horas é que vai acontecer o fogo?
0: À meia-noite e meia, e é no Portinho, pelo castelo, na parte traseira do castelo, e irá ser lançado o fogo pirotécnico.
1: Pois, as pessoas, enfim, vocês vão divulgando através de redes sociais, porque as pessoas estão, enfim, já mais habituadas a que seja na praia, não é?
0: Sim, é normal que isso aconteça, mas o fogo também vai ser anunciado através das nossas redes sociais e depois com o lançamento daquele foguete preparatório para o fogo.
1: Sim, as pessoas vão se apercebendo.
0: Claro.
1: Domingo, como é que vai ser a programação?
0: Domingo temos a Eucaristia às 9 e temos a Eucaristia às 10h30, a Eucaristia da Festa, que vai ser presidida por o Bispo de Viana. E após isso temos a entrada da banda de... Antes disso temos a entrada da banda de Lanhelas, que vai ser a banda de domingo, que nos vai acompanhar.
1: Portanto,
0: na
1: vai haver diferenças entre as bandas. Sábado é uma.
0: Sim, sábado são duas. São duas. É Tangil e São Martinho do Campo. E no domingo é a de Lanhelas. Temos a missa, a Eucaristia, e depois temos a procissão cerca das 3 da tarde. Anterior a isso entra a fanfarra dos bombeiros famalicenses, como é normal.
1: Portanto, os bombeiros famalicenses há uma série de anos.
0: É. E acho que se não vierem, até os próprios bombeiros da Vila Praia de Âncora ficam chateados, porque eles perguntam e questionam. São os famalicenses que vêm, acho que é um orgulho para eles verem os bombeiros famalicenses, e acho que é até para a vila e eles virem, é como
2: toda a gente diferente. Gosta deles.
0: É. Aquela, depois eles vão à procissão e no final vão fazer a despedida ao quartel dos bombeiros. Aquela despedida é qualquer coisa que também toca às pessoas, principalmente aos bombeiros e às famílias. Sim.
1: Mas antes também vão fazer uma saudação aos bombeiros quando chegam.
0: Sim, eles chegam e eles entram do largo da estação, param nos bombeiros e seguem com os bombeiros. Os bombeiros vão atrás deles para irem participar na procissão. E depois sai a procissão às 3h30 da tarde, percorre como normal a 5 de outubro, Celestino Fernandes 13 de fevereiro, Avenida Doutor Ramos Pereira, sobe por a rua do Âncora Mar e passa a passagem de nível e vem para a Capela de Senhora da Bonança.
1: Portanto, vai voltar a fazer o percurso que antigamente se fazia na procissão.
0: Sim. Temos que baixar o andor da Senhora da Bonança e alguns têm que baixar para não tocar na linha do comboio, mas temos autorização, pagamos para poder ser aberta a comissão de festas paga, porque é preciso o pessoal da CP abrir a linha e prontos.
1: Quantos andores vão incorporar esta procissão?
0: 23, os normais.
1: Portanto, mesmo com esta vinda de mais um santo na procissão da Senhora.
0: Em concordância com o Senhor Padre, para não aumentarmos o número de andores, retiramos duas imagens e colocamos estas duas.
1: Os andores são aqueles característicos artesanais que...
0: Sim.
1: Que de facto mais se identificam com a romaria da Senhora da Bonança.
0: Sim, de palmitos.
1: Portanto, finalizada a procissão, o que é que temos mais?
0: A missa da Ação de Graças e no final da noite temos a atuação do Real São.
1: E depois mais uma ação de
0: fogo da artifício. Da banda, primeiro, depois. Sim.
1: Portanto, é o domingo, com o fogo de artifício, é o fechar das festas deste ano. E ainda um bocadinho cedo, mas para o próximo ano há assim alguma perspectiva de continuar?
0: Ainda não sabemos, estamos a ponderar a situação.
1: Ora bem, nós estamos praticamente a concluir esta conversa e para finalizar eu começaria ali pela Vera Rei. Enfim, que mensagem é que lhe apraz deixar, enfim, para aquelas pessoas que estão com a intenção de ir à festa, com aquelas pessoas que estão com a intenção de participar em algum momento especial? Eu penso que os momentos especiais, quer se queira, quer não, até com certeza são as procissões, porque são multidões que vêm até a Vila Praia de Âncora para assistir.
2: Sim, agradecemos a todos que queiram vir, vão se divertir. Há diversão, há alimentação, há convívio, à diversão, quem quiser vir é sempre bem-vindo.
1: É sempre bem-vindo,
2: claro, até a Vila Franca. E participarem em tudo o que quiserem.
1: Sónia Pereira também, enfim, qual é a mensagem que lhe apraz deixar?
3: A mensagem é que de 9 a 13 de setembro apareçam em Vila Praia de Âncora, não só por uma questão de convívio e divertimento, mas também de devoção à Nossa Senhora da Bonança. E que se divirtam, e se quiserem também participar nas nossas atividades, que falem connosco, que estamos sempre abertos a novas adições. E lá está, e para não me tornar muito repetitiva, que corra tudo bem.
1: Por último, Maria José, que é presidente das festas, qual é a mensagem que quer deixar?
0: Venham, divirtam-se, aproveitem. Então, continuamos a receber pessoas que queiram integrar tanto a procissão como a parada. Há convites na internet, o etnográfico, a junta de freguesia, a própria comissão de festas, se alguém se quiser juntar, está disponível a receber. Quem quiser se inscrever para a procissão de domingo para Anjinho, ainda estamos a receber. Mesmo para pegar em bandeiras no palio, estamos a receber, estamos abertos a toda a gente. Venham, ajudam-nos, divirtem-se e aproveitem as festas.
1: Já agora que eu há pouco esqueci-me de fazer referência em relação à procissão, portanto, a procissão é um dos pontos altos, mas também tem um número, enfim, indeterminável de pessoas que, para incorporar essa procissão, andores figurado. É fácil conseguir-se toda essa gente?
0: Não, é um bocado complicado. Por exemplo, os andores, há reservas de anos anteriores e pedidos de anos anteriores. Temos associações, coletividades que já alerbam, por norma, o andor. E depois há pessoas que se inscrevem já, que vão repetir nos anos. O ano passado foram 220 pessoas de Anjinho, só de Anjinho, não é? Mas, por exemplo, há andores que levam 4 pessoas, outros 6, outros 8. O Senhor da Bonança leva 10 homens. Por isso é muita gente envolvida, entre bandeiras, o pálio. Na procissão existem duas velas, uma no início e uma no final. A do final, voltamos a convidar o apostolado do Mar de Viana para integrar as festas, mostrar os seus fatos de pescadores e de barinas. E então é muita gente envolvida mesmo. E entre isso tudo temos também os escuteiros de Seixas, que foram convidados pelo Padre Valdemar a organizar a procissão. Pronto, é muita gente mesmo envolvida.
1: Muito bem, nós então vamos finalizar esta conversa que tivemos aqui em direto com a Vera Rei e também a Sónia Pereira, que são mordomas e que é a primeira vez que fazem parte desta Comissão de Festas, e também a Maria José, que é a Presidente da Comissão de Festas. Portanto, as festas começam na quarta-feira, todos estão convidados a passar por Vila Praia da Âncora. Nós fechamos aqui esta edição. Hoje falamos com a Comissão de Festas de Vila Praia da Âncora, Festas da Senhora da Bonança.
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0: 10 horas e 48 minutos.
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1: O Conselho de Caminha vai receber de 15 a 16 de outubro a primeira edição do Fórum da Juventude e a Empreendedorismo, o P Caminha. Uma iniciativa que pretende promover a valorização e o talento jovem, incentivar o empreendedorismo e criar novas oportunidades para o desenvolvimento sustentável do território. O evento vai decorrer no Pavilhão Municipal Fernando Lima, em Caminha, reunindo jovens estudantes, empreendedores, empresas, instituições e entidades do setor público e privado, um espaço de partilha, aprendizagem e criação de oportunidades. O Estação Viana Shopping prepara-se para receber no sábado uma nova etapa do Bike Attitude Cup. Depois de passar por Vila Nova de Gaia e pela Maia, a iniciativa desafia agora as crianças e jovens a testar as suas capacidades numa competição saudável que passa por um percurso de obstáculos em Viana do Castelo, num momento de convívio, de diversão e também de partilha. A iniciativa vai contar com uma pista onde os participantes vão poder demonstrar as suas competências técnicas em bicicleta. Vila Nova Cerveira recebe a partir desta sexta-feira até domingo a 5ª edição do Festival da Pisa, que vai ter lugar na Praça do Alto Minho. Depois do sucesso das anteriores edições, o festival regressa com novos sabores, propostas, doces e salgados e uma programação reforçada, convidando cerveirenses, visitantes também e amantes da gastronomia italiana a desfrutar de um fim de semana dedicado à Pisa e à companhia, e à boa companhia, melhor dizendo. O PSD de Ponto Lima congratula-se com a decisão do Tribunal Judicial que deferiu a providência cautelar apresentada pela Junta de Freguesia de Rebordões Santa Maria, permitindo a sua participação no cortejo etnográfico das Feiras Novas. Em comunicado, o PSD considera lamentável que uma divergência surgida numa reunião de preparação do cortejo tenha terminado num processo judicial. Os sociais-democratas defendem que a situação deveria ter sido resolvida através do diálogo, do respeito institucional e do bom senso, criticando a decisão da Associação Conselhia das Feiras Novas de impedir a participação da freguesia. O PSD questiona ainda o relacionamento entre o atual Executivo Municipal e o Presidente da Junta de Rebordões Santa Maria, admitindo a existência de um eventual tratamento desigual por razões políticas. O partido sublinha que as Feiras Novas pertencem a todo o Conselho e defende que todas as freguesias devem ser tratadas de forma igual, independentemente da sua orientação política. Assim, a posição do PSD de Ponto Lima, que veio precisamente com esta nota informativa. O presidente da Comunidade Intermunicipal de Cimo do Alto Minho, António Barbosa, saudou o trabalho feito em torno da área metropolitana do Minho, agora encabeçado pelos autarcas de Braga e Guimarães, mas considera que todo o processo está ainda numa fase muito embrionária e ainda muito prematuro para a Cimo do Alto Minho manifestar qualquer parecer relativamente a uma possível integração. O Tribunal admite providência cautelar para travar obras do novo mercado de Viana do Castelo. Assim, o Tribunal Administrativo Fiscal de Braga admitiu liminarmente a providência cautelar apresentada pela Associação Viana Acorda, que pretende travar as obras do novo mercado de Viana do Castelo e salvaguardar os achados arqueológicos encontrados no local. A decisão, datada de 1 de setembro, determina que a Câmara de Viana do Castelo tem 10 dias para se pronunciar sobre o pedido apresentado pela Associação de Defesa do Património, criada em junho deste ano. Em reação, o Presidente da Câmara, Luís Nobre, garante que a autarquia sempre cumpriu a lei e vai continuar a cumprir. O autarca socialista afirma ainda que a Câmara está a acionar todos os mecanismos administrativos judiciais para fazer face a eventuais atrasos da obra ou à perda de financiamento. Em Vila Praia da Âncora, as piscinas estão encerradas temporariamente, encerradas ao público, para trabalhos de manutenção e reparação. A intervenção está a ser realizada pelos funcionários do município de Caminha, inclui de alguns trabalhos de limpeza e manutenção. A reabertura, está prevista para o próximo dia 16. Este sábado há trail e caminhada em Afif, um trail sunset que vai acontecer ao final da tarde, organizado pela secção de trail da Associação Desportiva Afifense. Assim, haverá, portanto, participação de alguns dos mais consagrados atletas do trail para este Trail Sunset, organizado pela Associação Desportiva Afifense. É também este fim de semana que a Associação Desportiva Afifense vai apresentar o Torneio dos Fundadores, onde pretende homenagear aqueles que estiveram na origem da fundação da Associação Desportiva Afifense. É um torneio que vai ter a presença da equipa da Associação Desportiva Afifense, servirá para apresentar a equipa que vai disputar o Nacional da Terceira Divisão de Handball. mas também servirá para homenagear os fundadores da ADA. Refira-se ainda que este torneio vai ter a presença de diversos clubes de renome nacional. Viana do Castelo prepara-se para receber mais uma edição da Viana Bate Forte. É a sexta e sábado que três praças de Viana do Castelo, Praça da República, a Praça da Liberdade e a Praça da Erva, vão receber diversos concertos com nomes consagrados da música, do jazz, entre outros. Assim, é precisamente o Viana Bate Forte, esta sexta e sábado, que vai animar a cidade de Viana do Castelo. Vamos agora conhecer as previsões do tempo. Para hoje, período de céu muito nublado, período de chuva a partir da tarde, vento fraco do quadrante oeste, possibilidade de formação de neblinas ou nevoeiros e pequena descida da temperatura máxima. No mar e na costa ocidental, as ondas são noroeste com 1,5 metro de altura e a temperatura da água do mar anda agora entre os 19 e os 21 graus. Hoje a baixa mar é às 7h30 da manhã com 1 metro de altura. Temos a praia mar às 13h30, aliás, à 1h30 da tarde com 3 metros de altura. E depois às 8 da noite, com 80 centímetros, voltamos a ter a baixa mar. Faltam 47 dias para a mudança da hora. O sol nasce às 7 horas e 8 minutos e põe-se às 7h57 da tarde. Por isso mesmo temos 12 horas e 49 minutos de duração do sol. A lua hoje nasce às 3h30 da manhã e depois põe-se às 6h30 da tarde. No tocante às fases da lua, dia 11 é lua nova e 18 é o quarto crescente. Para a pesca lúdica, aproveito hoje entre as 11 e 1 da tarde, temos uma atividade que é muito alta e depois ainda temos uma atividade alta entre as 6 e as 7 da tarde, coincidente com o pôr da lua, e entre as 11 e a 1 da madrugada voltamos a ter uma atividade, desta vez muito alta. Quanto às temperaturas, hoje a mínima 14, igual ao dia de ontem, e a máxima desce 3 graus e fica-se pelos 23. Chuva pode acontecer hoje, mas para amanhã e para os dias seguintes não há previsão de chuva e lá para o fim de semana vamos ter temperaturas na ordem dos 30 graus. São as previsões do tempo.

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